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0: federal que movimentaram o país no dia de hoje.
1: Olá, boa noite.
2: Boa noite para você que nos acompanha em todo o país.
1: Segunda-feira, 3 de agosto de 2026.
2: Vamos ao destaque do dia.
1: Agosto Dourado.
2: Mês reforça a importância do aleitamento materno para a saúde do bebê. Graziele Bezerra.
3: O leite materno é o alimento mais completo para os bebês. E até os 6 meses de vida, eles não precisam de mais nada.
1: El Niño causa fortes chuvas e secas severas em regiões do país.
2: Cidades em emergência ou calamidade podem solicitar recursos federais para ações de defesa civil. Luana Karen.
4: A ajuda pode vir em forma de assistência humanitária, como distribuição de água, alimentos, colchões e kits de higiene. Também pode ser um restabelecimento de serviços essenciais.
1: Pilhas, baterias, eletrônicos, dá para jogar fora no lixo comum?
2: Vamos saber como fazer o descarte correto desse tipo de material na reportagem de Graziele Mendonça.
5: Vale seguir a chamada regra dos 3 R's: reutilizar, recondicionar e reciclar.
1: Hoje na apresentação da Voz do Brasil, Mariana Jungmann e Luciano Seixas.
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1: É no leite materno que o bebê encontra tudo o que precisa: alimento, proteção e afeto.
2: Por isso, todo mês de agosto é dedicado à amamentação e fica conhecido como Agosto Dourado.
1: Nessa Semana Mundial do Leite Materno, vamos lembrar dos desafios e benefícios desse gesto, que é natural, mas nem sempre uma tarefa simples.
2: A iniciativa é coordenada globalmente pela Aliança Mundial para Ação em Aleitamento Materno, em parceria com a Organização Mundial de Saúde e o UNICEF.
3: A cor é de leite mesmo, mas tem sabor de aconchego e valor de ouro. O leite materno é o alimento mais completo para os bebês. E até os 6 meses de vida, eles não precisam de mais nada. A coordenadora de políticas de aleitamento materno da Secretaria de Saúde do Distrito Federal, Maria das Graças Cruz, explica o porquê.
6: O bebê até 6 meses, ele tem parte do quebra-cabeça no seu sistema digestivo e as outras peças estão dentro do leite da mãe. E aí, quando ele se alimenta, ele vai formar o seu intestino e vai completar aquele quebra-cabeça de forma que esse bebê tenha uma boa saúde, que não venha ter alergias, que não venha correr risco de ter obesidade, de diabetes e até hipertensão na vida adulta.
3: Todos os anos, a campanha Agosto Dourado reforça a importância do aleitamento materno para a saúde do bebê. A edição deste ano vai além. Destaca o papel da amamentação na segurança alimentar, na redução da pobreza e na sustentabilidade ambiental, como explica Sônia Isoyama Venâncio, coordenadora geral de atenção à saúde das crianças, adolescentes e jovens do Ministério da Saúde.
7: O leite materno é o primeiro alimento que é oferecido para o bebê, garantindo o direito humano, né, alimentação adequada. Vai também favorecer a garantia da segurança alimentar e nutricional dessa criança, por ser esse primeiro alimento.

0: né, que é oferecido, e também é muito importante para a sustentabilidade do planeta, né, porque ele é um alimento que não vai necessitar de embalagens ou consumo de água para sua produção.
1: Uma forma de apoiar as mulheres que amamentam é por meio da rede de bancos de leite humano brasileira, que é a maior do mundo. O leite coletado é destinado em especial a recém-nascidos prematuros e de baixo peso, internados em UTIs neonatais. Mas os bancos de leite também dão suporte às mulheres que enfrentam dificuldades para amamentar. Mãe de primeira viagem, a militar Renata Lúcio recorreu a uma dessas unidades no Distrito Federal para conseguir alimentar a filha, Betina.
2: Ninguém fala da dificuldade que é a amamentação. A gente acha que é instintivo, que a gente vai ter um bebê e a gente já vai conseguir amamentar, e não é bem assim. A gente tem muitos desafios, é difícil. Tive mastite, eu tive fissura, tive bastante desafios, e o banco de leite foi o que me ajudou, né?
1: A rede brasileira de bancos de leite humano conta com 237 bancos e 249 postos de coleta em todo o Brasil. Pelo número 136 do Ministério da Saúde, é possível obter informações da unidade mais próxima da sua casa. Reportagem Graziele Bezerra.
3: Manter a caderneta de vacinação atualizada garante proteção contra doenças graves, prolonga a vida e contribui para um futuro mais saudável.
4: E está na hora de atualizar a caderneta de crianças e adolescentes. Começou hoje e vai até 1º de setembro a campanha nacional de multivacinação.
3: No caso dos bebês, a vacinação desempenha a função de ensinar o corpo em desenvolvimento a se defender de forma segura.
4: E uma das vacinas que mais causam dúvidas é a BCG, que protege os recém-nascidos e crianças pequenas contra as formas mais graves e fatais da tuberculose.
5: Conhecida por deixar aquela famosa marquinha na parte superior do braço direito, ela protege o organismo das formas mais graves da tuberculose, como a tuberculose meníngea e a tuberculose miliar. É a vacina BCG. Ela é aplicada na maternidade ou ainda nas primeiras semanas de vida para prevenir as formas graves da doença entre os pequenos e garantir que o sistema imunológico da criança, ainda em desenvolvimento, aprenda a se defender. Por isso, a enfermeira Emanuela Barros não perdeu tempo e vacinou seu filho logo que saiu da maternidade.
6: Eu recebi a orientação da maternidade que procurasse posto de saúde, né, para fazer a vacina. E assim que a gente recebeu alta, eu fui na UBS. Fui muito bem atendida, né, e orientada pela equipe. Então foi um processo muito tranquilo, né, de orientação e também de acesso, né, à vacina.
5: A chefe da unidade de vigilância em saúde do Hospital Universitário de Brasília, Deise Mendonça, explica a importância da BCG logo nos primeiros dias de vida.
7: Porque o bebê, ele nasce com pouca proteção. Ele nasce somente com aqueles anticorpos da mãe, que a mãe passou para ele durante a gestação. Depois ele tem que tomar as vacinas para ficar protegido contra essas doenças que estão aí, que a mãe não conseguiu passar proteção para ele. Criança nasceu acima de 2 quilos, ela já faz a BCG na maternidade, nas maternidades públicas, né? Nas privadas, eles procuram a sala de vacina.
5: Após a aplicação, é comum que apareça uma pequena mancha avermelhada no braço direito. Com o passar das semanas, essa reação evolui para uma pequena ferida que cicatriza naturalmente. A BCG integra o calendário nacional de vacinação, é oferecida gratuitamente nas unidades do Sistema Único de Saúde e está disponível para crianças menores de 5 anos que ainda não tenham sido imunizadas. Você pode conferir todas as vacinas do calendário nacional em gov.br/saúde. Reportagem Thaís de Araújo.
3: Atenção, estudantes pré-selecionados no processo seletivo do Fundo de Financiamento Estudantil, o FIES.
4: Termina amanhã o prazo para complementar as informações da inscrição no sistema.
3: O FIES concede empréstimo a estudantes em cursos de graduação ofertados por instituições privadas que participam do programa.
4: O processo seletivo referente ao segundo semestre alcançou mais de 127 mil inscritos.
8: Os estudantes pré-selecionados na chamada regular do Fundo de Financiamento Estudantil, o FIES,
9: Ambipés tem até 4 de agosto para complementar as informações da inscrição no sistema disponível no endereço fiesseleçãoaluno.mec.gov.br. Após essa etapa, os candidatos deverão validar a documentação da instituição privada de educação superior. Concluída a validação, os pré-selecionados deverão comparecer em um agente financeiro no prazo de até 10 dias úteis. As convocações ocorrerão de 7 de agosto a 24 de setembro. O processo seletivo do FIES inclui a reserva de 50% das vagas para estudantes com renda familiar de até meio salário mínimo por pessoa e com inscrição ativa no cadastro único. Os pré-selecionados que atendam aos critérios do FIES Social poderão financiar até 100% do valor das mensalidades do curso. Mais informações em acessounico.mec.gov.br/FIES. Thaísa Vitória para a Voz do Brasil.
3: Chuvas acima da média na região sul, seca e calor acentuados na porção norte. Fenômenos climáticos como o El Niño provocam impactos distintos.
4: Para enfrentar essa situação, estados e municípios devem acompanhar as ações para a prevenção de desastres naturais.
3: E ficar atentos para os protocolos de ajuda federal em casos de emergência e calamidade pública.
10: Nos diferentes tipos de desastres naturais, o reconhecimento da gravidade da situação pode abreviar o envio de recursos e apoio técnico, amenizando os impactos para a população. Quando há situação de emergência, o município ainda consegue atuar, mas precisa de apoio externo para atender a população. Já quando o estado é de calamidade pública, os danos são tão graves que exigem medidas excepcionais e maior apoio do governo federal. Para tornar oficial qualquer uma dessas condições, o governo municipal ou estadual deve emitir um decreto e registrá-lo no Sistema Integrado de Informações sobre Desastres. Se os critérios forem atendidos, o Ministério da Integração e do Desenvolvimento Regional publica uma portaria reconhecendo a situação. A ajuda pode vir em forma de assistência humanitária, como distribuição de água, alimentos, colchões e kits de higiene. O apoio federal também pode ser empregado no restabelecimento de serviços essenciais. O apoio extra também pode chegar diretamente ao cidadão. Entre as possibilidades está o saque calamidade do FGTS de até R$ 6.220 por conta vinculada. De acordo com a diretora executiva de fundos de governo da Caixa Econômica Federal, Daniele Mendonça, entre janeiro e julho de 2026, 548 municípios de 17 unidades da federação foram habilitados para o pagamento do saque calamidade.
11: Saque calamidade é um momento de necessidade pelo qual o trabalhador pode fazer uso desse saque. Situação formalizada tanto pelo governo local quanto pelo Ministério do Desenvolvimento Regional, ele pode fazer a solicitação por meio do aplicativo do FGTS, disponível nas principais lojas de aplicativo de forma gratuita, ou em uma das agências da Caixa. E em situações de calamidade, a Caixa faz o deslocamento do caminhão Caixa para fazer o atendimento dessa população com necessidade de fazer uso do saque.
10: Ao lado do El Niño estão as mudanças climáticas na explicação dos cenários naturais cada vez mais adversos. É o que afirma o meteorologista do Instituto Nacional de Meteorologia, IMET, Leidson Dantas.
12: A nossa atmosfera tem um constante trabalho para manter o nosso planeta em estado de equilíbrio, numa temperatura ideal para todos nós sobreviver. E se a gente dá um conteúdo a mais, um ingrediente a mais e aquecimento, provoca esses extremos climáticos que a gente vem observando.
10: Com a previsão de fortalecimento do El Niño neste segundo semestre, a orientação é, antes de tudo, manter-se bem informado. Entre os canais oficiais está portal.imet.gov.br. Reportagem Luana Karen.
4: descarte correto do lixo eletrônico é fundamental para garantir o equilíbrio do meio ambiente.
3: Para que esse descarte seja feito, existem pontos de coleta por todo o país.
4: O material pode ser recondicionado da forma correta e ganhar outras destinações.
13: Plástico, papel, alumínio, materiais que devem ser separados para a coleta de lixo e seguirem para a reciclagem. Mas e no caso de celulares, computadores, baterias e outros eletrônicos, o que fazer? Neste caso, vale seguir a chamada regra dos 3 R's: reutilizar, recondicionar e reciclar. Se o equipamento eletrônico não pode ser reutilizado por outra pessoa, uma opção é recondicionar, ou seja, consertar o equipamento. No Guará, a 20 minutos do centro de Brasília, há um ponto de coleta dentro de uma unidade do SESC. Lá são deixados vários tipos de componentes eletrônicos. É o que conta Alessandra Sá, assistente de suporte à gestão do SESC DF.
14: Qualquer pessoa pode vir, né, entregar seu lixo eletrônico, né, para estar descartando, fazer um descarte correto, né, em nossos PEVs, que o SESC disponibiliza em todas as nossas unidades, né, para preservação do meio ambiente, né, carregadores, tablets, TVs.
13: Do Guará, o material segue para uma organização da sociedade civil, onde os resíduos são separados. Os que precisam de algum conserto ou formatação são recondicionados e de lá distribuídos para diversos pontos, inclusive para cursos gratuitos para a população. O que não tem conserto é separado e organizado e segue para o terceiro R, a reciclagem. Cada pedaço segue um caminho, como explica o coordenador da organização Programando o Futuro, Fábio Oliveira.
15: Aquilo que não tem condições de uso nenhuma dentro da nossa unidade, a gente consegue fazer a descaracterização dele, fazer a separação por tipos de componentes, ou seja, placas, circuito impresso eletrônico, plástico, ferro, cobre, isopor, enfim, cada tipo de componente a gente consegue fazer a separação e encaminhar para a indústria de reciclagem.
13: Mas para que tudo isso aconteça, o trabalho começa com a população, que deve realizar o descarte correto do lixo eletrônico, como explica o coordenador geral de inclusão digital do Ministério das Comunicações, Gustavo Fernandes Lima.
16: Hoje a gente tem no site do Ministério das Comunicações, na página do programa Computadores para Inclusão, um link com um mapa por todo o território nacional, com os diversos pontos de coleta que tem espalhados. A gente está falando de mais de 10 mil pontos de coleta de resíduos eletrônicos, de pilhas e baterias.
13: Para saber onde há um ponto de coleta de resíduo eletrônico na sua cidade, acesse o site do Ministério das Comunicações em gov.br/mcom. Com locução de Graziela Mendonça, reportagem Márcia Fernandes.
3: Um caso de reaproveitamento. Computadores que seriam descartados ganham uma nova utilidade e ajudam no acesso à tecnologia.
4: Além de recuperar equipamentos para escolas, bibliotecas e telecentros, um centro de recondicionamento no Distrito Federal oferece cursos gratuitos para o cidadão.
3: Conheça a iniciativa na reportagem de Pablo Mundim.
17: No Centro de Recondicionamento de Computadores do Distrito Federal, equipamentos que seriam descartados são recuperados para projetos de inclusão digital. No Distrito Federal, no Centro de Recondicionamento de Computadores, cada equipamento passa por um processo completo de recondicionamento. No fim, o que poderia virar apenas sucata se transforma em equipamentos destinados a projetos de inclusão digital. Tudo feito para que os computadores sejam totalmente reaproveitados, explica Adler Braga, técnico de recondicionamento.
18: O computador vem para cá, quando ele chega aqui, a gente dá uma sobrevida para ele, a gente já faz o primeiro passo, né, que é a sanitização de dados, que a gente recebe o computador com HD, então a gente é responsável por esses dados, então a gente faz essa etapa. Posteriormente a gente faz a limpeza externa, interna, né, na verdade. A gente troca as peças, instala os programas e deixa tudo funcionando corretamente. A gente recebe um termo de doação para destinar esse computador para alguma instituição.
17: Depois de recondicionados, os computadores seguem para escolas, bibliotecas, telecentros e outras instituições que ampliam o acesso à tecnologia. Nem tudo pode ser reaproveitado. As peças sem condições de uso seguem para reciclagem. O centro também oferece formação para novos profissionais, disse Simone Cabral, coordenadora pedagógica.
19: A maioria vem para fazer o curso mesmo para o mercado de trabalho, né? São totalmente gratuitos os cursos, né? Todos com certificado.
17: São cursos de informática básica, design gráfico, manutenção de computadores e celulares, marketing digital, inteligência artificial, operação de drones e Excel avançado. As aulas são destinadas a adultos e jovens. As capacitações têm carga horária entre 60 e 80 horas. As inscrições para os cursos podem ser feitas pela internet ou presencialmente na unidade do Gama, no Distrito Federal. Empresas e órgãos públicos que desejam dar uma destinação social aos equipamentos eletrônicos também podem procurar um dos centros de recondicionamento de computadores espalhados pelo país. Reportagem Pablo Mundim.
4: O Ministério da Fazenda iniciou consulta pública para definir os setores obrigados a cumprir regras de monitoramento de emissões no mercado brasileiro de carbono.
3: A iniciativa visa criar um sistema de dados oficial para o Sistema Brasileiro de Comércio de Emissões.
4: Proposta preliminar prevê a introdução gradual das obrigações em 3 etapas.
3: A primeira tem início previsto para 2027 e abrange indústrias do setor de minérios, petróleo e transporte aéreo.
4: A consulta pública está disponível no site do Ministério da Fazenda até 28 de agosto em gov.br/fazenda.
3: Produção de alimentos sem prejudicar o meio ambiente. Essa é a proposta da agricultura de baixo carbono.
4: E a empresa brasileira de pesquisa agropecuária, Embrapa, está certificando culturas que usam esses processos, o que agrega valor à produção.
3: Para receber a certificação, os produtores passam por capacitação e análises independentes de produção.
20: A agropecuária de baixo carbono é um modelo de produção sustentável que reduz a emissão de gases de efeito estufa com práticas como o plantio direto, a recuperação de pastagens degradadas e a integração lavoura-pecuária-floresta. Realidade que fez a Embrapa criar uma estratégia para comprovar a sustentabilidade da produção brasileira. São protocolos científicos de certificação voltados à produção agropecuária de baixo carbono, agregando valor aos produtos e ampliando oportunidades comerciais. A presidente da Embrapa, Silvia Massuá, detalha:
21: cada vez mais o produtor rural tem mais consciência, ele tem que produzir mais, mas cada vez mais de maneira sustentável, preservando os recursos naturais, né? Uso eficiente de água, de solo. A partir disso daí, cada vez mais a Embrapa tem gerado tecnologia e incentivado, através das capacitações, que eles usem essas novas tecnologias para ter essa agricultura mais sustentável.
20: A iniciativa reúne diferentes cadeias produtivas, carne bovina, leite e sorgo, e busca reconhecer, com base em critérios técnicos e auditorias independentes, os sistemas de produção de baixo carbono. O produtor Hamilton Kundak é presidente da Cooperativa Reca, um conjunto de sistemas agroflorestais que produz castanha, pupunha, cupuaçu, café e andiroba na Amazônia. Ele fala sobre o impacto da certificação.
22: Um trabalho muito bacana que o Reca faz de preservação, de orientação, de conscientização, de respeitar as nossas florestas, porque se o produtor ele estiver recebendo valor agregado, ele não vai derrubar, ele vai ser o guardião da floresta.
20: Além da carne, do leite e sorgo, a Embrapa prepara o lançamento da certificação para a soja em 2027. Reportagem Luciana Colares de Holanda.
4: Se você aplica no Tesouro Direto, um recado importante: o aplicativo oficial do programa vai deixar de funcionar a partir do dia 17 de agosto.
3: Com isso, consultas e novos investimentos devem ser feitos no site do Tesouro Direto ou no aplicativo do próprio banco.
23: O aplicativo do Tesouro Direto será desativado a partir do dia 17 de agosto. Após a desativação, os investidores vão poder acessar os serviços pelo portal do investidor, no site oficial do Tesouro Direto, ou pelo aplicativo da instituição financeira onde mantém a conta de investimentos. De acordo com informações do Ministério da Fazenda, nesses canais será possível consultar a carteira, verificar títulos e rentabilidade, realizar aplicações e resgates e acessar o histórico de operações. A mudança não altera os investimentos já realizados. Títulos, valores investidos, rentabilidade e demais informações permanecem disponíveis nos novos canais de acesso. Não é necessário realizar nenhum procedimento em relação aos investimentos existentes. Em caso de dúvidas, os investidores devem consultar os canais oficiais de atendimento do Tesouro Direto. Lucília Araújo para a Voz do Brasil.
4: passageiros de voos internacionais com bens a declarar podem deixar o aeroporto sem passar pela fila de fiscalização aduaneira.
3: Já está valendo a declaração eletrônica de bens de viajantes, que pode ser preenchida pela internet.
4: Com a nova plataforma, o sistema da Receita Federal analisa os dados declarados automaticamente.
3: Confira os detalhes na reportagem de Daniele Popov.
0: A declaração eletrônica de bens de viajantes, EDBV, já está disponível, segundo informou a Receita Federal. A funcionalidade de registro automático de bens pode ser utilizada por aquelas pessoas que viajam de avião. Agora, boa parte das declarações poderão ser registradas automaticamente dentro dos critérios de gerenciamento de risco adotados pela Receita. Ao preencher a declaração, o viajante poderá seguir diretamente para o desembarque sem necessidade de se apresentar ao atendimento aduaneiro para bens a declarar. Com a mudança na forma de declaração de bens, a fiscalização é direcionada às situações que demandem análise específica. Após o viajante preencher e enviar a declaração eletrônica de bens, o sistema realiza o tratamento das informações com base em critérios de gerenciamento de risco. As declarações enquadradas para registro automático não precisam de atendimento presencial. As demais permanecem sujeitas aos procedimentos de controle aduaneiro e avisos de mensagens vão aparecer na tela do sistema de declaração. A nova ferramenta não altera as competências da fiscalização aduaneira, que continua responsável pela seleção, conferência, revisão de declarações, exigência de tributos, entre outras medidas. Então fique atento, se você estiver viajando para outro país ou voltando para o Brasil, preencha a declaração de bens no sistema. O endereço é edbv.receita.fazenda.gov.br. Daniele Popov para a Voz do Brasil.
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3: Fique agora com as notícias do Poder Judiciário e do Congresso Nacional. Boa noite.
4: Boa noite, até amanhã.
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2: Você vai ouvir agora notícias do Poder Judiciário.
6: Presidente do STF diz que críticas republicanas contribuem para fortalecer a democracia.
24: Abertura da urna eletrônica entusiasma estudantes em Brasília.
6: Corte Especial do STJ abre segundo semestre forense.
24: Boa noite, eu sou Marcela Luiza.
6: E eu sou Marta Ferreira.
24: Na abertura do segundo semestre do ano judiciário de 2026, o presidente do STF disse que críticas republicanas contribuem para fortalecer a democracia.
6: Ministro Edson Fachin também ressaltou o compromisso permanente do tribunal com a continuidade da prestação jurisdicional. Pablo Lemos.
25: Na abertura do segundo semestre do ano judiciário de 2026, nesta segunda-feira, o presidente do Supremo Tribunal Federal, ministro Edson Fachin, afirmou que as decisões do tribunal sobre temas de grande repercussão social são naturalmente objeto de debate público.
26: Um tribunal constitucional que decide todos os dias temas de grande repercussão social há de aceitar como natural que suas decisões sejam debatidas, analisadas e por vezes contestadas pela opinião pública. Essa tensão, quando exercida dentro dos limites republicanos, não fragiliza a instituição. Ao contrário, a fortalece e fortalece a democracia.
25: Entre 2 e 31 de julho foram proferidas 245 decisões e expedidos 921 despachos. Isso demonstra, segundo o presidente do STF, o compromisso do tribunal com a continuidade da prestação jurisdicional.
24: Cerca de 150 estudantes do Centro de Ensino Médio Elefante Branco, em Brasília, conheceram a urna eletrônica de votação por dentro.
6: O evento marcou o início da primeira semana nacional do sistema eletrônico de votação. Fábio Ruas.
27: A abertura da urna eletrônica contou com a participação do ministro substituto do TSE, Nauê Bernardo Pinheiro de Azevedo, que foi aluno do Colégio Elefante Branco. Ele ficou emocionado com antigas lembranças de colégio e se mostrou satisfeito com o nível dos questionamentos feitos pelos estudantes durante a abertura da urna.
5: Foi muito legal e é impressionante ver o quanto a garotada tá afiada. Algumas perguntas que foram feitas aqui, houve pergunta inclusive sobre a linguagem de programação da urna. Então, assim, é muito empolgante ver o que essa garotada pode fazer.
27: A Semana Nacional do Sistema Eletrônico de Votação segue até sexta-feira, com atividades em todo o país.
24: A Corte Especial do STJ realizou hoje a sessão de abertura do segundo semestre forense de 2026.
6: Presidente do tribunal conduziu a sessão, Fátima Uchoa.
7: O ministro Herman Benjamin fez um breve balanço da gestão que se encerra neste mês e chamou a atenção para o grande volume de processos que chegaram ao STJ durante o plantão em julho.
8: Nós recebemos 10.352 processos. Em 2025, 9.570. Em um ano, um aumento de quase 10%.
7: O ministro também destacou resultados positivos com a convocação de juízes auxiliares temporários na redução do acervo processual nos gabinetes.
8: O acervo atual do Superior Tribunal de Justiça é de 367 mil processos, aproximadamente. Podem verificar os resultados da força-tarefa dos juízes convocados temporariamente, houve uma redução de 42%.
7: Com o reinício do ano forense, voltam a correr os prazos processuais.
24: TST retoma semestre com a meta de manter o ritmo de produtividade dos seis primeiros meses deste ano.
6: No primeiro semestre, a corte julgou 274 mil processos. Marla Lacerda.
9: Na sessão que marcou a abertura do segundo semestre, o presidente do TST e do Conselho Superior da Justiça do Trabalho, ministro Vieira de Melo Filho, assumiu o compromisso de repetir as metas e os resultados alcançados nos primeiros seis meses do ano. Entre janeiro e junho, a corte registrou um aumento no número de processos julgados, quase 26% a mais do que no mesmo período do ano passado.
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24: Uma boa noite.
6: E até amanhã.
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1: Eu sou Paula Groba.
2: E eu sou Ricardo Nakaoka.
1: E estes são os destaques de hoje do Jornal do Senado, que começa agora.
2: Universidades poderão reservar prioridade para estudantes da própria região.
1: Projeto impede redução planejada na vida útil de produtos.
2: Regulamentação da inteligência artificial. Especialistas pedem proteção ao jornalismo e à inovação.
1: Boa noite.
2: Boa noite.
1: Nem sempre quem mora perto tem mais chances de estudar na universidade da própria região. Um projeto pronto para votação no Senado quer mudar essa realidade e permitir que as instituições de ensino superior priorizem estudantes locais nos processos seletivos.
2: A medida busca reduzir as desigualdades regionais e incentivar a formação de profissionais para atuar nas próprias comunidades. Repórter Marcela Cunha.
3: O projeto da senadora Daniela Ribeiro do Progressistas da Paraíba permite que universidades e outras instituições de ensino superior usem a origem geográfica do candidato como critério de seleção. Na prática, a instituição poderá dar uma vantagem, como um bônus na nota, a candidatos que moram no mesmo estado ou em municípios próximos ao campus. O texto não altera as cotas sociais ou raciais. Para o senador Lucas Barreto, do PSD do Amapá, o critério geográfico ajudaria estudantes de estados mais isolados a disputar vagas nas universidades da própria região.
4: Que são muito poucas vagas na Universidade Federal do Amapá. E nós estamos ali do outro lado do Rio Amazonas. Estamos longe de tudo. E esse bônus beneficia os amapaenses que tiverem acesso ao vestibular.
3: A medida não será obrigatória e o projeto não define o valor do bônus nem o modelo a ser adotado. O formato do benefício deverá ser um dos pontos de discussão. O Supremo Tribunal Federal já considerou inconstitucional uma regra que reservava 80% das vagas da Universidade do Estado do Amazonas para estudantes da região, por entender que violava a igualdade de tratamento entre os brasileiros.
1: E você sabia que o Senado tem um curso gratuito que ensina a propor ideias que podem até virar lei? É a oficina legislativa do E-Cidadania.
2: E tem premiação no final do ano para professores e alunos autores das sugestões que conquistarem mais apoio popular. Quem traz os detalhes é a repórter Marcela Diniz.
5: Criada há 6 anos para aproximar estudantes do processo de construção das leis, a oficina legislativa do portal E-Cidadania do Senado Federal mostra o caminho das pedras para a apresentação de ideias que poderão virar lei e influenciar a vida dos brasileiros. Apesar de ter sido pensada a princípio para escolas de educação básica e do ensino superior, hoje o material didático está todo disponível na internet. Então, a oficina legislativa pode ser feita por qualquer grupo de pessoas, como coletivos, movimentos sociais e culturais, comunidades indígenas e quilombolas, por exemplo. O Luiz Maciel, da equipe da oficina legislativa, destaca que haverá premiação para professores e alunos do Distrito Federal.
6: Nesta primeira edição, teremos 4 notebooks na premiação. 2 notebooks serão para os professores que tiverem o maior número de alunos com ideias aprovadas e publicadas no E-Cidadania, e outros 2 notebooks serão para os alunos autores das ideias que receberem o maior número de apoios válidos. E como essa é a primeira edição do prêmio, o foco inicial são os professores e estudantes do DF, mas a nossa intenção é ampliar o alcance para mais regiões nas próximas edições.
5: Para concorrer, é preciso cadastrar as ideias legislativas até o dia 5 de novembro. Quer saber mais? É só pesquisar por Oficina Legislativa e Cidadania, o buscador de sua preferência.
1: A inteligência artificial já faz parte do dia a dia de milhões de brasileiros, mas quem deve ser responsabilizado pelo uso dessa tecnologia? E como proteger direitos autorais e o jornalismo sem frear a inovação?
2: Esses foram os principais temas de um debate promovido pelo Conselho de Comunicação Social sobre o projeto que regulamenta a IA no Brasil. A proposta já foi aprovada pelo Senado e aguarda votação na Câmara dos Deputados. Repórter Bruno Lourenço.
7: O marco legal da inteligência artificial surgiu de iniciativa do senador Rodrigo Pacheco, do PSB de Minas Gerais. Ele criou em 2022 uma comissão de juristas e um ano depois o Senado se debruçou sobre o anteprojeto. O texto foi aprovado no final de 2024 e aguarda desde então pela votação na Câmara dos Deputados. O Conselho de Comunicação Social do Congresso Nacional debateu os impactos que a proposta pode trazer, em especial a questão da remuneração de produtores de conteúdo, como jornalistas, pelo uso de material para o treinamento da IA. O diretor do Instituto de Tecnologia e Sociedade do Rio de Janeiro, Sérgio Branco, alertou para os riscos de afugentar tecnologia com a cobrança pelo uso de conteúdo nacional.
8: Nós podemos acabar por exportar o treinamento e importar apenas os modelos prontos, perdendo investimento e capacidade tecnológica. Por quê? Porque o Brasil compete com o mercado global para o desenvolvimento de ferramentas de inteligência artificial.
7: O secretário de Direitos Autorais e Intelectuais do Ministério da Cultura, Marcos Alves de Souza, defendeu um modelo que divida a arrecadação de um possível novo imposto com autores e com o fomento a iniciativas culturais, com a criação de um fundo específico.
9: A ideia seria aqui discutir um modelo de remuneração que ele seria pautado, por exemplo, na cobrança de um CID dessas empresas que podem pagar, então sistemas de IA generativa de grande porte e que tem esse risco de substituição, e esse valor vai ser redirecionado para fundos. Então, esses valores vão ser redirecionados, por exemplo, para pesquisa e desenvolvimento de uma infraestrutura pública em IA, ou seja, desenvolvimento de uma soberania nacional de IA.
7: O Conselho de Comunicação Social é um órgão auxiliar do Congresso Nacional, responsável por estudos, pareceres e recomendações sobre matérias relacionadas à temática.
1: E as campanhas eleitorais deste ano terão regras específicas para o uso da inteligência artificial. Conteúdos produzidos ou manipulados com a IA precisam informar de forma clara que foram criados com essa tecnologia.
2: As medidas buscam ampliar a transparência das campanhas e proteger os eleitores da desinformação. Saiba mais na reportagem de Yasmin Rodrigues.
10: As eleições de 2026 serão as primeiras eleições gerais realizadas sob regras específicas para o uso da inteligência artificial na propaganda eleitoral. A regulamentação do Tribunal Superior Eleitoral busca impedir que ferramentas capazes de criar imagens, vídeos, áudios e textos cada vez mais realistas sejam utilizadas para confundir o eleitor ou comprometer a integridade do processo eleitoral. Para Ângela Signati, conselheira do Conselho de Comunicação Social do Congresso Nacional, esse é um desafio enfrentado não só nas eleições, mas também durante os mandatos dos eleitos.
11: As campanhas eleitorais são realizadas hoje pela internet em tempo real e praticamente durante os 4 anos do mandato dos políticos. E é justamente neste ambiente virtual que os partidos, candidatas e candidatos fazem as suas arenas para se apresentar aos eleitores, dificultando o controle por parte da Justiça Eleitoral.
10: Pelas normas, todo o conteúdo produzido ou manipulado por inteligência artificial deve trazer uma identificação explícita, destacada e acessível, informando que o material foi criado ou alterado por IA e qual tecnologia foi utilizada. A exigência vale para textos, imagens, vídeos e áudios divulgados durante a campanha. Além disso, entre as 72 horas que antecedem a votação e as 24 horas posteriores ao encerramento do pleito, fica proibida a publicação ou republicação de novos conteúdos sintéticos. Caso as regras sejam descumpridas, a Justiça Eleitoral poderá determinar a retirada imediata do conteúdo da internet, entre outras sanções.
1: A Comissão de Fiscalização e Controle pode votar o projeto que combate a obsolescência programada, que é uma prática que reduz a vida útil de produtos, como eletrônicos, de forma planejada.
2: A proposta assegura também o direito dos consumidores ao reparo de produtos com defeito. Repórter César Mendes.
12: O projeto do senador Ciro Nogueira, do Progressistas do Piauí, obriga que os fabricantes e importadores ofereçam peças de reposição e manuais de conserto pelo período de 5 a 20 anos. Conforme o produto, e determina que as empresas disponibilizem informações sobre peças e reparos em plataformas digitais. Quem não cumprir a regra ficará sujeito a multas que poderão ir de 10 mil até 50 milhões de reais. Relator, o senador doutor Irã, do Progressistas de Roraima, disse que a obsolescência programada garante o ciclo de consumo diante da velocidade da inovação tecnológica, mas destacou suas consequências.
13: O aumento de resíduos sem que haja o descarte adequado e o desenfreado uso de matérias-primas finitas.
12: Segundo o doutor Irã, a obsolescência programada deixa ainda o consumidor em uma posição desfavorável ao criar dificuldades para o conserto do produto.
2: Com edição de Paula Groba e trabalhos técnicos de João Lira, o Jornal do Senado fica por aqui. Acompanhe agora as notícias da Câmara dos Deputados. Boa noite.
1: Uma boa noite e até amanhã.

0: Deputados sugerem medidas para a saúde de crianças e adolescentes.
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0: Projetos ampliam a fiscalização sobre atividades de agentes públicos.
2: Boa noite. Retorna hoje o projeto de gravação de edições do jornal Câmara dos Deputados em emissoras da Rede Câmara de Rádio. Este programa está sendo produzido diretamente da cidade de Joinville, com a participação do colega Felipe Faria, da Rádio Câmara Joinville. Eu sou Márcio Aquilissardi, bem-vindo, Felipe.
3: Boa noite a todos, obrigado, Márcio. É uma honra participar da apresentação desta edição do jornal Câmara dos Deputados, dentro da Voz do Brasil. Vamos agora às notícias da Câmara dos Deputados. Projeto de Glauber Braga, do PSOL do Rio de Janeiro, obriga parlamentares a prestarem contas do mandato por meio de audiências públicas realizadas em locais públicos. A proposta, segundo ele, amplia a transparência e fortalece a participação da população nas atividades legislativas.
4: Hoje existe uma crise do sistema representativo. Uma última pesquisa nacional indicou que mais de 60% das pessoas não lembram em quem votaram nas últimas eleições. Se você tem a possibilidade de prestar contas, de ser cobrado, de apresentar o seu trabalho, evidentemente você reestrutura o modelo de representação, porque uma parte da política vai dizer que as mazelas da política se resolvem com menos política, diminuindo os espaços democráticos. E a gente diz não. As mazelas da política se resolvem com mais política, com mais instrumentos de participação direta da sociedade. E é exatamente o que esse projeto defende.
2: Pelo texto de Glauber Braga, deputados, senadores, deputados estaduais e vereadores deverão prestar contas periódicas em espaços públicos. O projeto também prevê o corte de salário para o parlamentar que deixar de cumprir a medida.
3: Projeto de Chico Alencar, também do PSOL do Rio de Janeiro, estabelece regras de transparência e controle para o uso de aeronaves privadas por autoridades públicas. A proposta prevê critérios mais rígidos para viagens feitas em jatinhos particulares.
5: O nosso projeto não veda isso, mas estabelece normas de transparência total e critérios rigorosos para se utilizar esse meio de locomoção. Em primeiro lugar, a declaração da viagem e o seu motivo, que tem que estar voltado para interesse público e não para passeio, para turismo, para compras particulares.
2: Segundo Chico Alencar, o texto também determina que autoridades cumpram os mesmos procedimentos exigidos em voos comerciais, como fiscalização e declaração de bens. Para ele, a medida reforça a transparência e evita conflitos entre interesses públicos e privados.
6: Segurança Pública.
3: Júlio Lopes, do PP do Rio de Janeiro, defende proposta que visa enfraquecer financeiramente organizações criminosas. Ele aponta, entre as medidas, a criação de um cadastro nacional para mapear facções e a cassação de licenças de empresas envolvidas em irregularidades.
7: Nós temos o dever de atacar a atividade econômica dessas quadrilhas, tomar deles os recursos, tomar deles tudo aquilo que pudesse ser bloqueado e tomado, a fim de que a gente diminua sua capacidade de investimento, diminua sua capacidade de comprar armas e carros, enfim, todo tipo de material bélico que vai ajudá-los no seu fortalecimento, e isso está previsto lá.
2: Júlio Lopes também apoia a classificação do PCC e do Comando Vermelho como organizações terroristas. Ele argumenta que a medida permitiria o bloqueio de recursos ligados a essas facções, mesmo quando o dinheiro estiver fora do Brasil.
6: Justiça.
3: Capitão Alberto Neto, do PL do Amazonas, defende penas mais severas para crimes sexuais no país. Ele apoia projeto que torna mais rígidos os critérios para a progressão de regime de presos condenados por estupro de vulnerável.
8: Nesses cinco primeiros meses do ano, nós já tivemos mais de 630 casos de estupro de vulneráveis. Mostra que o nosso país tá dando uma vida fácil para estuprador. E o que que acontece hoje com a legislação? O estuprador passa pouco tempo na cadeia. Rapidamente ele progride de regime e está de volta às ruas para continuar cometendo esses estupros. O que é que o PL 6831 fala? Nós endurecemos a pena para o estuprador. Nós dobramos a pena. A pena chega

0: mobilidade de crianças e adolescentes. O parlamentar cobra uma resposta urgente do Congresso Nacional para o fortalecimento da segurança pública.
1: Saúde. Projeto de Dr. Luiz Ovando, do PP de Mato Grosso do Sul, garante às mães com emprego formal o direito de acompanhar o tratamento de filhos menores de 6 anos quando doentes. Ele afirma que o objetivo é corrigir uma deficiência do sistema atual, o que daria mais assistência às crianças.
2: Quando a mãe com o filho doente vai ao médico, na hora do comparecimento ela recebe um atestado de que esteve presente, quando muito, até 24 horas após. Isso leva a uma situação de insegurança muito grande, porque a mãe quer acompanhar o tratamento do filho e a CLT não permite isso após as 24 horas.
0: Doutor Luiz Ovando argumenta que o afastamento autorizado permite à mãe administrar remédios, cuidar da alimentação e acompanhar a recuperação do filho. Ele explica que a proposta busca estender às trabalhadoras da iniciativa privada uma proteção já prevista para servidoras públicas.
1: Heloísa Helena, da Rede do Rio de Janeiro, apresentou o projeto que estabelece tempo máximo de espera para procedimentos de saúde voltados a crianças e adolescentes na rede pública. A deputada afirma que a fila não pode transformar doenças tratáveis em morte por falta de diagnóstico.
3: O que nós não podemos aceitar é que famílias façam vaquinha na internet para ter acesso a procedimento cirúrgico, a determinados fármacos, a exames laboratoriais, aquilo que pela lei já seria uma obrigatoriedade. Então nós estabelecemos que tem que ter o tempo máximo de espera, desde a porta de entrada do sistema, que é a atenção básica, até a média e alta complexidade. O que nós não podemos aceitar é que, por esperar tanto, não ter acesso ao que é garantido da legislação do SUS, e as crianças vivenciem situações de dor e de sofrimento e muitas vezes de óbito ou problemas gravíssimos pelo não acesso com agilidade e eficácia.
0: Heloísa Helena avalia que o SUS tem uma legislação avançada, mas ainda enfrenta dificuldades para transformar o direito em acesso efetivo. A deputada também ressalta que a proposta prevê a divulgação periódica de dados consolidados às famílias sobre o tempo estimado de atendimento.
1: Educação. Flávia Moraes, do MDB de Goiás, comemora a aprovação do Estatuto do Aprendiz na Câmara dos Deputados. Ela explica que a proposta consolida as regras de aprendizagem profissional, amplia a segurança jurídica e aumenta as oportunidades para os jovens no mercado de trabalho.
4: Então, aprendizagem, para mim, é um dos programas para a juventude que mais tem efeito junto ao jovem, porque garante a carteira assinada, o salário, a experiência. Experiência de trabalho e a formação profissional. Para a empresa, representa a formação do trabalhador qualificado para trabalhar naquela especificidade da empresa, e de todas as formas, é um programa que merece todo o nosso apoio, toda a nossa dedicação.
0: Flávio Moraes ressalta também que o texto, agora em análise no Senado, prevê ampliar a contratação de aprendizes pelo poder público e por micro e pequenas empresas. De acordo com a deputada, a medida pode gerar mais de 1 milhão de novas vagas para jovens brasileiros.
1: Trabalho. Charles Fernandes, do PSD da Bahia, celebra a aprovação da PEC do fim da escala 6x1. O deputado aponta que a diminuição da jornada semanal, sem redução de salário, garante melhores condições de vida à classe trabalhadora.
5: Essa PEC, ela trará dignidade, trará mais conforto, trará mais comodidade, trará mais segurança para as famílias. Haja vista que você vai ter agora a condição de estar no final de semana com seus filhos, de estar no final de semana cuidando um pouquinho mais da sua casa. Isso já avançou no mundo todo. E precisa avançar aqui no nosso país.
0: Charles Fernandes afirma que a PEC do fim da escala 6x1 representa uma das votações mais importantes da atual legislatura. Ele espera que o Senado confirme o posicionamento da Câmara em nome da dignidade de milhões de cidadãos brasileiros.
1: Agricultura. Ayrton Faleiro, do PT do Pará, comemora a aprovação de projeto que fortalece a política de estoque de alimentos no Brasil por meio da Companhia Nacional de Abastecimento. Ele sublinha que a proposta permite compra de até 25% acima do preço mínimo, facilitando a aquisição de produtos.
6: Nós aprovamos aqui na Câmara, agora vai para o Senado, um projeto muito importante para o que nós chamamos de regulação dos estoques de alimento no Brasil. É um projeto que veio do governo, através da Conab, do Ministério do Desenvolvimento Agrário, e que ele, primeira correção que ele faz é permitir que a Conab compre para os estoques reguladores um valor de 25% além do preço mínimo. Isso vai propiciar a aquisição de estoque, mas também de que a venda desse estoque não seja apenas para a grande indústria.
0: Ayrton Faleiro destaca que a Conab poderá vender os alimentos estocados a cooperativas, pequenos supermercados e consumidores. Ele afirma que a medida movimenta a economia, fortalece a soberania alimentar e protege o país diante de crises climáticas e especulação de mercado.
7: Meio ambiente.
1: A Comissão de Constituição e Justiça aprovou o projeto que reconhece o soldadinho de Araripe como uma ave símbolo da Chapada do Araripe. A relatora do projeto, Lídice da Mata, do PSB da Bahia, explica que a medida fortalece diretrizes para a preservação dessa espécie.
8: Esta ave é uma ave de em torno de 15 centímetros que só existe na região do Araripe, que é uma região do sertão do Ceará, e que hoje se encontra ameaçada de extinção. Então, acima de tudo, um projeto de defesa ambiental, de defesa de um pássaro que tem sua característica nacional e que nós devemos, portanto, preservá-lo.
0: Edice da Mata acrescenta que o projeto prevê ações de proteção ao habitat do soldadinho do Araripe, com preservação de nascentes e riachos. O texto apresenta ainda medidas de prevenção de queimadas e controle da expansão agropecuária e imobiliária na Chapada do Araripe.
7: Desenvolvimento regional.
1: A integração da Amazônia ao restante do Brasil ganha força com as obras da BR-319, segundo a avaliação do deputado Sidney Leite, do PSD do Amazonas. Para ele, a pavimentação, especialmente do chamado trecho do meio, vai baratear alimentos e agilizar o escoamento de produtos da Zona Franca de Manaus.
9: Uma luta histórica, não só do povo amazonense, mas de lideranças do estado de Roraima, de Rondônia e do Acre. Afinal, nós estamos falando de uma estrada, que é o único acesso que o povo amazonense e a população de Roraima tem para ser interligado ao restante do Brasil. A BR-319 consolida a integração da Amazônia Ocidental. Mas não só isso, muda a vida das pessoas. Eu fico muito feliz em estar fazendo parte desse momento histórico, que é a garantia da pavimentação da BR-319, fruto da luta de muitos aqui no parlamento para que nós pudéssemos ter isso. E agora, já com as licitações, com autorização da pavimentação de determinados trechos, mas a consolidação do trecho do meio, como também da ponte do Garapaçu. Vai ter BR-319, sim.
0: Sidney Leite reforça que o Ibama já autorizou o DENIT a construir três pontes de concreto nos igarapés Santo Antônio, Realidade e Fortaleza. A licença, com validade de 3 anos, vai garantir, de acordo com o congressista, mais segurança e o direito de ir e vir da população do norte do país.
1: Coronel Crisóstomo, do PL, fala sobre a importância da construção da ponte binacional entre Guajará-Mirim, em Rondônia, e Guaiará-Mirim, cidade vizinha, pelo lado boliviano. Ele afirma que a obra representa o cumprimento de um compromisso histórico entre Brasil e Bolívia e pode fortalecer a integração regional.
10: Esse acesso cria uma nova rota logística do Brasil na direção do Pacífico. O que que vai acontecer? Vai fazer com que alguns estados que exportam para o mundo oriental, a exemplo da China, deixem de enviar seus produtos na direção do Porto de Santos, exemplo. Agora, com a construção dessa ponte, esses estados, Mato Grosso, Mato Grosso do Sul, tal, vão criar uma rota na direção do Pacífico, passando por essa ponte binacional.
0: Coronel Crisóstomo afirma que a nova ligação internacional pode reduzir custos e o tempo de transporte de mercadorias. Ele acrescenta que a obra tem potencial para impulsionar a geração de emprego e renda em Rondônia, abrindo novas oportunidades de desenvolvimento econômico para a região.
1: Bebeto, do PP, cobra a duplicação de trecho das rodovias que ligam a Baixada Fluminense à cidade do Rio de Janeiro. Ele reclama que moradores dos municípios de Nova Iguaçu, Japeri, Queimados, Belfort Roxo e São João do Meriti perdem horas diariamente em congestionamentos.
11: Eu tenho trabalhado muito aqui na Comissão de Viação e Transporte para que a gente definha esses engarrafamentos, para que o trabalhador que trabalha na capital, na zona sul do Rio de Janeiro, ele possa ficar menos tempo nesse engarrafamento. E até as entregas, as ambulâncias, a polícia militar, a polícia civil precisa fazer um deslocamento rápido, fica retido nesses engarrafamentos constantes, e que a gente tem trabalhado muito para que a gente dê fim através da duplicação. E o que está no contrato dessa concessão da Eco Rio Minas, esse trecho da Presidente Dutra, ali do Trevo das Margaridas até a cidade seropédica, esse trecho é o pior trecho para todo o estado do Rio de Janeiro, o trecho que mais engarrafa hoje.
0: Bebeto também avalia que o sistema de pedágio por quilômetro percorrido pode modernizar as rodovias e diminuir retenções provocadas por praças fixas de cobrança. Ele reconhece a preocupação dos moradores com a mudança, mas garante que o modelo é inovador.
7: Transportes.
1: Daniel Almeida, do PCdoB da Bahia, defende a criação do piso salarial para motoristas do transporte coletivo urbano. Para o deputado, esses profissionais desempenham um papel essencial nas cidades. A ideia, segundo ele, é garantir remuneração mais justa e valorização da categoria.
12: Nós estamos propondo que haja um piso de no mínimo R$4.000, agregado a esse piso outras vantagens que os motoristas possam ter, insalubridade e outras vantagens que as convenções coletivas possam estabelecer, mas que a uniformização desse piso no país inteiro vai dar mais equilíbrio para essa profissão, vai dar mais previsibilidade para os próprios empresários.
0: Daniel Almeida argumenta que os motoristas enfrentam jornadas desgastantes, trânsito intenso e o desafio de lidar com milhares de passageiros. Segundo ele, a medida contribui para dar mais previsibilidade nas negociações trabalhistas e na definição dos custos do transporte público nos municípios.
1: Termina agora esta edição especial do Jornal Câmara dos Deputados, produzida e apresentada pela Rádio Câmara de Brasília, em parceria com a Rádio Câmara Joinville, integrante da Rede Câmara de Rádio.
0: Eu agradeço ao Felipe Faria e a toda a equipe da Câmara de Vereadores de Joinville pelo excelente trabalho conjunto.
1: Eu que agradeço à Câmara dos Deputados por esta oportunidade tão especial. Este programa teve trabalhos técnicos de Wellington Teles e apresentação de Felipe Faria e Márcio Aquiles Sardi. Boa noite.
0: Muito boa noite. Parabéns por seu aniversário, Felipe.
1: Obrigado.
0: O Jornal Câmara dos Deputados volta amanhã. Você fica agora com um minuto do TCU.
1: Boa noite.
0: Muito boa noite. Parabéns por seu aniversário, Felipe.
1: Obrigado.
0: O Jornal Câmara dos Deputados volta amanhã. Você fica agora.

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1: 10h49.
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0: Hoje é segunda.
4: Bom início de semana pra você.
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1: 11:31.
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0: 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Meia-noite.
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2: Na hora do velório, três irmãos, não é? E o desejo do pai, antes de morrer, falou assim: eu quero que cada filho que já tá bem sucedido na vida coloca 10 mil reais dentro do meu caixão para eu poder descansar em paz, não é? Aí um era médico, o médico foi lá e colocou os 10 mil reais em dinheiro certinho para cumprir o desejo do pai. O outro era um dentista, também foi lá e colocou 10 mil reais em dinheiro dentro do caixão ali. O terceiro veio, era um advogado, falou: puxa vida, eu não consegui pegar em dinheiro, eu vou fazer um cheque aqui e vou fazer o cheque de 30 mil. Eu pego esses 20 e põe um cheque de 30 mil aqui, né?

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2: Camboriú FM, 1:43.
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6: Dois compadres caipira conversando, né? Um deles falou assim: ei, compadre, estão falando de um tarde nudez aí. Diz que esse tarde nudez é bom demais. Será mesmo, compadre, que esse tarde nudez é bom demais? Que o senhor me fala sobre esse negócio de nudez? O outro compadre falou: ah, rapaz, é melhor nudez do que no nosso, né?

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2: Ai, vermelho do céu, você não sabe o que me aconteceu, rapaz.
3: O que foi, Zé Gaiada?
2: Eu tava andando aqui na Avenida Beira-Mar, sabe?
3: Sei, sei, sei.
2: Chegou um cara, se pegou a pistola e colocou na minha barriga.
3: Ô, louco, rapaz.
2: Ele falou assim, agora passa tudo que você tem de valor.
3: Você passa tudo que você tem de valor?
2: É.
3: E o que você fez?
2: Ah, eu me joguei nos braços dele, porque eu me valorizo muito.

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1: Camboriú FM 13:19.

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1: Camboriú FM, 4 horas.
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2: O Joãozinho voltando da escola, a mãe dele já pergunta, né? Ô filho, como é que foi a prova lá na escola hoje? Ih, mãe, parecia o Polo Norte. Ela, por quê? Tudo abaixo de zero.

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7: A Projeto Ambientes de Camboriú contrata para início imediato auxiliar de expedição para trabalhar na vidraçaria, na limpeza de peças, liberação de pedidos e controle de expedição. De preferência, morar em Camboriú. 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
10: Dois amigos combinaram que o que morresse primeiro, quando chegava lá no céu, voltava pra contar como é que era lá, se tinha futebol, se tinha churrasquinho, como é que era, né? Ah, o primeiro morreu, no outro dia já tava de volta. Escuta, meu irmão, tem uma notícia boa e uma ruim pra você. O cara falou, não, pode falar qual que é a boa. Falou, é a boa que lá no céu tem futebol, rapaz, tem futebol toda sexta-feira lá. Falou, rapaz, que bacana. E qual que é a outra notícia? A outra notícia é que você já está escalado pra jogar na próxima sexta, viu?

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0: Balneário Camboriú, pelo horário oficial de Brasília, são 7h02.
1: Muito bom dia, hoje é terça-feira, 4 de agosto de 2026, Jornal da Camboriú FM, muito mais que notícias, já está no ar.
0: E na apresentação,
1: Luiz Gustavo
0: e Giane Munaretti.
1: Bom dia, Luiz Gustavo, bom dia também aos nossos ouvintes da 90.1 FM, a rádio que a gente ama.
0: Muito bom dia, Giane, bom dia, Sérgio, bom dia a você que nos acompanha a partir de agora, seja muito bem-vindo, muito bem-vinda. Nós vamos juntos então até às 8h com muita informação para você.
1: Hoje, dia 4 de agosto, é comemorado o dia da campanha educativa de combate ao câncer, dia do padre hoje e também dia mundial do Braille.
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0: Participe do Jornal da Camboriú com perguntas, sugestões, críticas e denúncias do seu bairro ou município.
1: Entre em contato pelo nosso WhatsApp 479-92-675-901. Você pode mandar mensagens de texto, áudios, fotos e vídeos.
0: O Jornal da Camboriú FM tem os trabalhos técnicos de Sérgio Rezende, a direção geral de Moisés Antônio e a direção comercial de Julie Almeida. 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
1: Agora são 7h04.
0: 7h04.
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1: Arteres Litoral Sul realiza a recuperação do pavimento na ponte sobre o Rio Camboriú.
0: Itapema amplia proteção a vítimas de violência com o botão do pânico no celular.
1: Boletim Focus, mercado reduz expectativa para a Selic pela primeira vez desde março.
0: Tarifaço afeta a confiança do comércio e aumenta inadimplência em Santa Catarina.
1: Motorista bate em carro com gestante e foge pela contramão aqui em Balneário Camboriú.
0: Homem em saída tentativa temporária é preso com o mandado válido até 2042.
1: El Niño deve virar super fenômeno e provocar chuvas acima da média nos próximos meses.
0: Casal é preso com emagrecedores, anabolizantes e cigarros eletrônicos escondidos em mala.
1: E no esporte, Figueirense distribui ingressos para a partida do próximo sábado.
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1: Em Balneário Camboriú são exatamente 6h06.
0: 7h07.

0: E chegou o momento de conferirmos todos os detalhes desta terça-feira com Daniele Lima. Bom dia, Dani.
1: Bom dia. Nessa terça-feira, o tempo segue instável em Santa Catarina, intercalando períodos nublados com aberturas de sol. No litoral, ocorre maior nebulosidade. Há possibilidade de pancadas isoladas de chuva a qualquer hora, mas Catarina, intercalando períodos nublados com aberturas de sol. No litoral, ocorre maior nebulosidade. Há possibilidade

0: devem ficar em torno dos 23 graus. Na quarta-feira, aumentam as condições para pancadas isoladas de chuva no estado. Pode chover a qualquer momento, sobretudo nas áreas de divisa com o Rio Grande do Sul, mas é a partir da tarde que surge maior chance de chuva e risco de temporais pontuais, ainda de forma bem irregular, falhando em muitos locais. As temperaturas mínimas variam de 10 graus na serra até 18 na costa e no oeste catarinense. Já as máximas na quarta não sobem tanto quanto hoje. E essas temperaturas mais elevadas nas tardes devem seguir até quinta-feira. Aproveite as aberturas de sol e esse calorzinho agradável e tenha uma ótima terça-feira.
1: Ótima terça-feira para você também. Muito obrigada, Daniele Lima, pelas informações do tempo e temperatura aqui do estado de Santa Catarina.
2: E agora vamos saber como é que fica o tempo aqui em Balneário Camboriú. Olha, essa terça-feira que rufem os tambores de Sérgio Rezende. Bora lá. Boa, boa. Terça-feira, então, com sol, com muitas nuvens durante o dia e períodos de céu nublado, como está agora, né? O sol não apareceu ainda, mas no decorrer do dia, como ontem, né? Segunda-feira, o sol apareceu também. Porém, não tem previsão de chuva para essa terça-feira. Rajadas de vento podem atingir 7 quilômetros por hora, a temperatura ficará amena e a mínima hoje, terça-feira, já esteve em 16 graus e a máxima vai chegar aos seus 24 graus. E falando, claro, em tempo e temperatura e também em toda essa questão do El Niño, vamos a uma matéria agora que nós vamos ouvir que o El Niño deve virar sim um super fenômeno e provocar chuvas acima da média nos próximos meses. Vamos conferir.
3: O El Niño deve atingir força máxima durante a primavera e ter mais de 80% de chance de virar um super fenômeno. A projeção é da Administração Oceânica e Atmosférica Nacional dos Estados Unidos. Já conforme a Defesa Civil de Santa Catarina, as previsões apontam tempestades e volumes de chuva bem acima da média para os próximos meses. A meteorologista da Secretaria Estadual da Proteção e Defesa Civil, Nicole Reis, explica.
4: A gente já teve, né, o estabelecimento do El Niño, então ele já veio atuando. Inclusive agora no mês de julho a gente já sentiu um pouco dos efeitos desse fenômeno, tivemos eventos de chuva mais frequentes, até mais intensos, inclusive com volumes acima da média esse mês, e agora nos próximos meses os modelos climáticos indicam a intensificação do fenômeno, com pico ali no período da primavera, que a gente deve ter então aquele, o chamado super El Niño, né, que é quando esse fenômeno chega em uma intensidade muito forte, e com isso então a gente tem também um aumento na frequência e na intensidade desses sistemas que trazem chuva, podendo agravar impactos relacionados tanto a enxurradas, inundações, vendavais também.
3: A previsão da Defesa Civil aponta para o aumento na frequência de ventos fortes e até queda de granizo, antecipando os temporais no trimestre.
4: Porque além dessas chuvas mais volumosas, o El Niño acaba agravando, né, as tempestades, então essas tempestades mais intensas, né, associadas aí a fortes rajadas de vento e até queda de granizo. Então, todo esse próximo período, meses de agosto, setembro e outubro, a gente deve ver ainda mais esse aumento. E agora, o mês de agosto, por exemplo, normalmente ele não é um mês chuvoso, mas a gente já deve sentir isso. E lá nos meses de primavera, então setembro e outubro, impactos ainda maiores, porque já são meses chuvosos.
3: Segundo Nicole Reis, além da chuva, os termômetros ficam acima do normal, com episódios de veranico em pleno inverno.
4: Agora, em agosto e nos próximos meses, então a gente deve ter também temperaturas mais elevadas do que o normal. Agora em agosto, inclusive, que ainda é um mês de inverno, né? Então um inverno um pouco mais a menos. Tem ainda entrada de algumas massas de ar frio ali no segundo fim de semana do mês, a gente deve ter um pouquinho mais de frio, mas a tendência é realmente que a gente tenha esses episódios de veranico mais frequentes agora.
3: De acordo com projeção da agência americana, o El Niño deve permanecer ativo pelo menos até outono de 2027. De Florianópolis, da rede de notícias Acaert, Carol Denardi.
2: Muito obrigado então, a repórter Carol Denardi, pelas informações.
1: Agora são 7:12.
2: 7:12.
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0: Itapema reforça durante a campanha Agosto Lilás a divulgação do aplicativo Itapema Mulher Protegida. A ferramenta disponibiliza um botão do pânico integrado à Guarda Municipal para o atendimento emergencial de mulheres em situação de violência doméstica e familiar.
1: O aplicativo está disponível de graça para dispositivos Android e iOS. O recurso, no entanto, é destinado às mulheres previamente cadastradas no Programa Municipal de Proteção. Quando o botão de emergência é acionado, a localização da vítima é enviada automaticamente à central 153.
0: A Guarda Municipal identifica a ocorrência em tempo real e direciona a viatura mais próxima para o atendimento.
1: E um homem beneficiado com saída temporária foi preso pela Polícia Militar aqui em Balneário Camboriú após a confirmação de um mandado de prisão em aberto. Durante a abordagem, a equipe consultou os dados do homem e constatou a existência da ordem judicial com validade até 2042.
0: Segundo a corporação, o detido possui condenações pelos crimes de receptação, roubo, majorado e tráfico de drogas. Após a confirmação do mandado, o homem recebeu voz de prisão e foi encaminhado ao sistema prisional, onde permanece à disposição da justiça.
1: E duas pessoas foram presas por suspeita de contrabando após a Polícia Militar Rodoviária encontrar medicamentos de comercialização proibida escondidos no fundo falso de uma mala. A ocorrência foi registrada no entroncamento das rodovias BR-116 e BR-282 em Lages.
0: Durante a abordagem, conforme o relato policial, o condutor demonstrou nervosismo e apresentou respostas que não coincidiam com as informações fornecidas pela passageira.
1: Os militares decidiram então realizar uma busca no veículo. No porta-malas encontraram uma mala com um fundo falso onde estavam armazenadas mais de 100 ampolas e outras unidades de produtos cuja comercialização seria proibida no Brasil.
0: O motorista e a passageira receberam voz de prisão e foram encaminhados à Delegacia de Polícia Federal de Lages, juntamente com os produtos apreendidos.
1: E olha só, uma informação atual aqui na segurança pública também, que acabou de chegar na nossa redação. Uma mulher de 28 anos foi presa em flagrante após matar um empresário de 47 anos com uma facada na noite do último domingo, dia 2, no bairro Jardim Sofia, em Joinville, aqui no norte do estado. De acordo com as informações repassadas pela Polícia Militar, a suspeita admitiu ter atingido o homem. A motivação e a sequência dos acontecimentos ainda são investigadas pela Polícia Civil. Só lembrando que, em depoimento, a mulher afirmou que a confusão começou depois que o empresário chegou ao local e teria procurado briga com o marido dela. Segundo a versão apresentada pela suspeita, o casal teria sido agredido durante o desentendimento. Ela também declarou que perdeu a consciência após ser atingida por um soco, né? O homem não resistiu ao ferimento e morreu lá em Joinville.
0: Agora são 7:15.
1: 7:15.
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0: E Artérias Litoral Sul realizou obras de recuperação do pavimento na ponte sobre o Rio Camboriú, na BR-101, aqui em Balneário Camboriú, entre a noite de ontem e a madrugada de hoje.
1: Segundo a concessionária, os trabalhos foram realizados das 10 da noite de ontem às 6 da manhã de hoje, entre os quilômetros 136,5 e 134,5 da rodovia, no sentido norte, portanto, em direção a Curitiba.
0: Vale lembrar que as equipes realizaram serviços de fresagem, que consistem na retirada da camada desgastada do asfalto e a posterior recomposição do pavimento sobre a ponte.
1: E o motorista foi abordado após se envolver em um acidente de trânsito e deixar o local pela contramão em Balneário Camboriú. A ocorrência foi registrada na rua 2500. Segundo os agentes de trânsito, um Fiat Palio com dois ocupantes colidiu contra um GM, né? Um Classic, um Chevrolet, onde estavam um um homem e uma mulher gestante.
0: Uma equipe de motociclista da ABC Trânsito iniciaram o acompanhamento e conseguiram interceptar o automóvel pouco depois. Durante a abordagem, os agentes ofereceram ao motorista o teste do bafômetro, mas ele recusou o exame.
1: O material divulgado não informa, né, se a gestante ou os demais ocupantes ficaram feridos, né, e nem detalha quais autuações foram aplicadas aí ao motorista. Então, muito cuidado na questão da, talvez, ingestão aí de álcool, né, por não fazer o exame, pela recusa, né, Giane e ouvintes, na questão também de uma tragédia que poderia acontecer, já que ele, né, bateu ali, né, num carro com uma mulher gestante, né, realmente tem que tomar cuidado.
0: Exatamente, inclusive já chega os autopropelidos, enfim, andando contramão, agora também os carros, né, olha só, que loucura isso, Balneário Camboriú tá virando realmente uma cidade cinematográfica.
1: É verdade.
0: Parece, né? Parece coisa de cinema,
1: coisa,
0: né? Só
1: de
0: falta perseguição. Já teve perseguição aqui dentro da cidade também.
3: Mas todo
0: cuidado sempre é pouco no trânsito, né? É. Pode acontecer essas loucuras no horário que a gente está passando ali,
1: sim,
0: né?
1: É verdade.
0: E espero que a gestante esteja bem, né? Esperamos.
1: É claro que a gente imagina que, claro, nessas condições, às vezes é a questão de consumo de álcool, às vezes de droga, mas às vezes também a pessoa pode sofrer aí também um mal súbito, né? Na direção, e pode acontecer.
0: Às vezes é barbeiro também, né? Bateu, não quer pagar o...
1: Não quer pagar ali, ficou querendo
0: escapar ali do acidente, né?
1: Mas porque... a BC Trânsito pegou, né?
0: Veio pra Balneário Camboriú, não sai daqui não.
1: É verdade. Olha, deixa eu passar algumas informações pra você, motorista, ainda no trânsito, né? Antes da gente ir pra nossa matéria, nossa sonora, você que está passando aqui por Balneário Camboriú e está indo a Blumenau, você vai ter um tempo de viagem de 55 minutos, por enquanto, nesse momento, 7h18, trânsito tranquilo, tanto aqui na BR-101, quanto também na BR-470, portanto, 55 minutos. Se você vai a Curitiba, passando por Balneário Camboriú, você vai ter uma duração de 2h53, sem nenhum acidente nesse momento, só alguns pontos de lentidão em relação à névoa ali próximo de Joinville e também próximo à Garuva, né? Também na entrada no começo da serra na BR-116, portanto 2h53. Se você vai à capital catarinense, de Balneário Camboriú, 1h24, trânsito um pouco pesado ali na grande Florianópolis, Biguaçu, São José, né? E também Palhoça, né? E nas entradas principais da capital catarinense, portanto, tome cuidado na manhã desta terça-feira. Agora sim, vamos lá. Quer falar alguma coisa, Giane?
0: Não, é falar bastante, bastante névoa, inclusive na nossa região aqui do litoral norte, né? Então, todo cuidado sempre é pouco, como a gente sempre fala, no trânsito e nas BRs também.
1: Farol de milha sempre ligado, né? Nesse
0: exatamente,
1: momento de névoa.
0: Nesse horário, bastante névoa, tô vendo daqui.
1: É verdade, principalmente na serra. Então, tomem cuidado, vocês motoristas. Olha só, vamos a uma matéria agora que a tecnologia transforma 30 milhões de pneus em asfalto sustentável. Vamos ouvir.
4: 30 milhões de pneus velhos ganharam um destino sustentável nas estradas do país. Em Santa Catarina, a tecnologia do asfalto borracha já é usada nas BRs 470 e 282 e nas SCs como a 401 e a 156. Quem detalha os ganhos na pista é Alexandre Castanho, diretor de novos negócios da Greca Asfalto, a desenvolvedora da tecnologia no país.
5: Foi desenvolvido aqui em casa, através de uma tecnologia que demorou alguns anos para ser desenvolvida, que combina processo e matéria-prima para construir esse produto, que tem uma durabilidade bastante diferenciada, dura pelo menos 5,5 vezes que um asfalto convencional, está sendo usado nas principais rodovias do Brasil, rodovias que têm padrão internacional, como o sistema Anhanguera Bandeirantes, a rodovia Regis Bittencourt, é uma outra que usa bastante asfalto borracha. Aqui no Paraná, nós temos todas as rodovias da Motiva usam asfalto borracha. Em Santa Catarina, várias rodovias, como a 350, 156, 465. e BRs que cruzam aqui o sul com uma 470, 280, 282, todas usam asfalto e borracha. E uma obra icônica que foi a Ponte de Guaratuba, recentemente inaugurada aqui no Paraná, usou também uma quantidade significativa de asfalto e borracha nos 2 quilômetros de extensão que ela tem.
4: Além de deixar o pavimento mais resistente, a técnica reduz significativamente a emissão de carbono.
5: O asfalto borracha tem um apelo ambiental muito importante. O pó de borracha que está presente ali, que vem no período inservível, ele traz uma economia na emissão de carbono. Cada pneu utilizado, ele, ao ser retirado da natureza, ele está trazendo uma economia bastante significativa na emissão. Um exemplo que posso dar para vocês é que a cada 1000 pneus, a emissão que o asfalto borracha reduz no sistema equivale a 104 árvores que seriam necessárias para compensar esse carbono.
4: O material também diminui o barulho do trânsito, reduz o acúmulo de água e permite que o próprio pavimento seja reciclado no futuro. Inovação que une segurança para o motorista e preservação ambiental. De Florianópolis, da Rede de Notícias ACAERT, Carol Denardi.
1: Muito obrigado, então, à repórter Carol Denardi pelas informações.
0: Agora são 7h22. 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
1: O mercado financeiro reduziu as expectativas para os índices de inflação e pela primeira vez desde março da taxa básica de juros. Segundo o boletim Focus divulgado ontem pelo Banco Central, a Selic deve fechar em 2026 em 13,75%.
0: As projeções para a economia, ou seja, PIB, Produto Interno Bruto, e o câmbio, ou seja, o dólar, neste ano vem se mantendo estáveis há pelo menos 5 semanas em 1,99%, ou seja, 1,99% e R$5,20 respectivamente.
1: Nos dois índices, houve alteração das expectativas projetadas para 2027, ambas para baixo, com a projeção, né, com as projeções de crescimento econômico ao final deste ano.
0: E nesta semana, a Casa Branca prorrogou o período vigente do regime de sanções aplicadas sobre o Brasil pelo prazo de 1 ano, além de ter anunciado a aplicação de novas sanções contra autoridades do Irã e companhias ligadas ao setor petrolífero iraniano.
1: Usualmente, as tarifas são aplicadas por fins econômicos, como suspeitas de práticas desleais de comércio e como mecanismo de salvaguarda da indústria nacional. Em geral, a legislação para a imposição de tarifa sobre os parceiros comerciais vai apresentar variações a depender do país.
0: Blocos econômicos como a União Europeia e o Mercosul também possuem seus próprios meios de aplicação de tarifas.
1: Com essas informações do mercado financeiro, né? Vamos saber como é que ficou a cotação do dólar e do euro no pregão de ontem, segunda-feira.
0: O dólar comercial apresentou alta de 0,34% e fechou o pregão em R$5,08.
1: O dólar turismo também subiu 0,28% e cotou em R$5,29.
0: O euro cresceu 0,17%. Finalizou em R$5,85.
1: Falando em tarifas em Mercosul e também em União Europeia, nós vamos conferir agora uma matéria que vai falar que o tarifaço afeta a confiança do comércio e aumenta a inadimplência aqui em Santa Catarina. Vamos conferir.
4: A confiança do empresário do comércio em Santa Catarina caiu 9% após os impactos do tarifaço dos Estados Unidos. O levantamento da Federação do Comércio de Bens, Serviços e Turismo aqui do estado mostra retração nos empregos e queda no acesso ao crédito. A economista da Fecomércio, Edilene Cavalcante dos Anjos, detalha esse cenário.
3: A Fecomércio tem monitorado os efeitos do tarifaço sobre a economia de Santa Catarina, principalmente nos setores de comércio. comércio e de serviços. E o que temos percebido é uma piora nos indicadores de confiança do empresário do varejo, intenção de consumo das famílias, nível de inadimplência e também sobre o mercado de trabalho. A confiança do empresário do varejo caiu 9% e a percepção das condições atuais do empresário em relação à situação da economia caiu bastante, mais de 20%. A intenção de consumo entre as famílias também caiu 6,9% e houve uma percepção de piora em relação aos indicadores que compõem esse índice. Percepção de piora em relação ao acesso ao crédito, momento de compra para bens duráveis e nível de renda. A inadimplência também cresceu 29% e houve uma piora, né, nas condições de pagamento das contas que estão em atraso. O mercado de trabalho foi o mais afetado nessa comparação. O saldo de empregos gerados no setor de comércio caiu 66%, ou seja, houve uma piora nessas condições na geração de empregos.
4: Mesmo com a piora nos indicadores de confiança e a alta da inadimplência, o volume de vendas em Santa Catarina ainda não caiu.
3: Por outro lado, as vendas do comércio permaneceram aquecidas, não houve queda no volume de vendas. Então, nós percebemos um maior impacto na percepção da confiança dos empresários e também de consumo das famílias. Mas o volume de vendas continua crescendo aqui em Santa Catarina.
4: A economista da Fecomércio aponta que a expectativa do setor é de recuperação para o segundo semestre.
3: Apesar desse cenário, outros fatores também ajudam a explicar essa piora, né, nesses indicadores no comércio de Santa Catarina. A taxa de juros elevada, a inflação alta e o cenário eleitoral desse ano também tem afetado as expectativas dos empresários e também dos consumidores. Apesar disso, nós esperamos, né, uma melhora nos indicadores até o final do ano, principalmente em virtude do aumento da intenção de consumo das famílias nas datas comemorativas.
4: A Fecomércio segue acompanhando os dados para avaliar os próximos impactos no varejo catarinense. De Florianópolis, da Rede de Notícias Acaerte, Carol Denardi.
1: Muito obrigado, então, a repórter Carol Denardi pelas informações.
0: Agora são 7:28. O Jornal da Camboriú vai para um rápido intervalo e voltamos já. 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

Balda Camboriú, muito mais que notícias, 7h32, vamos falar da Canvel agora, vamos falar de carro. 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

0: Procon de Balneário Camboriú divulgou ontem o resultado da pesquisa de preços de combustíveis realizada em 29 postos do município. Né? O levantamento revelou que o consumidor pode encontrar diferenças expressivas nos valores cobrados a depender do estabelecimento. A maior variação foi identificada no preço do litro do etanol, que chegou a quase 35%. Conforme a pesquisa, o valor mais baixo encontrado para o combustível foi R$ 4,29, enquanto o mais alto atingiu R$ 5,79. Na comparação com o levantamento de janeiro deste ano, os preços médios da gasolina e do diesel subiram, enquanto o etanol ficou mais barato.
1: Você pesquisa, Luiz Gustavo, na hora que você vai no posto, dá uma olhadinha para ver os preços, enfim, dos combustíveis antes de abastecer o seu carro?
0: Não.
1: Também não.
0: Não, vou naquele.
1: Mas agora a gente tem que ficar de olho. Sérgio Rezende também pesquisa antes de abastecer? Ninguém. Olha, grande parte das pessoas não pesquisam, né? Mas tem que pesquisar.
0: Tem que pesquisar.
1: Vendo aí a diferença.
0: Tem que passar em um e outro e voltar depois se o primeiro tiver mais barato, né?
1: Porque você vai completar o tanque, né? Faz a diferença.
0: Principalmente. Mas eu ponho a cada vez que eu vou no posto, eu ponho R$ 10. Então não precisa pesquisar.
1: Eu coloco 100, viu?
0: Ah, então tá.
1: Meu carro é econômico, dá pra rodar, acho que umas. Uns 10 dias, mais
0: tá
1: ou menos,
0: bom.
1: Com 100 reais.
0: Eu ponho a cada R$ 10.
1: Mas olha só, é verdade, não é mentira não, é. Todo mundo é pão duro aqui.
0: Mas a pesquisa é importante, né, Giane? É verdade.
1: Com certeza, faz a diferença para quem completa, quem usa o carro, né, para longos trajetos, enfim, então faz a diferença. Olha, o Sistema Municipal de Emprego, CIMI, aqui de Balneário Camboriú, está contando com 144 vagas de trabalho abertas nesta segunda-feira, agora nesse comecinho da semana ontem, então, do total 94 oportunidades estão disponíveis para ambos os gêneros e 13 são exclusivas para mulheres. Há ainda 11 vagas também abertas a pessoas com deficiência, PCD, e 5 oportunidades de estágio e jovem aprendiz. As vagas podem ser conferidas no aplicativo BC Digital disponível para iOS e Android. Lembrando que a maior parte das ofertas não exige escolaridade específica ou requer apenas um ensino fundamental completo. Há também 50 oportunidades para candidatos com ensino médio completo. As demais são destinadas a quem está cursando o ensino superior, a estudantes do ensino médio e também a profissionais com graduação concluída. Os postos estão distribuídos em diversos bairros da cidade, os postos do CIMI, incluindo no centro. Também no Nova Esperança tem posto do CIMI, no bairro dos Municípios, para facilitar a população. Também bairro das Nações, São Judas Tadeu, Vila Real, Pioneiros, na Praia Brava, na Praia de Taquaras, além de duas vagas aí em Várzea do Ranchinho, na cidade vizinha de Camboriú. Quer dizer, são vagas para todas as regiões, outras 15 oportunidades também com a localização a definir. Então, está procurando emprego, dá uma passadinha no CIMI aqui de Balneário Camboriú, tá certo? Olha, para se candidatar, basta você comparecer, então, no CIMI, que fica localizado aí. Na rua 1822, claro, no número 1510. Fica no centro, fica anexo à Casa dos Conselhos, fica mais fácil para você saber onde fica o CIMI. O atendimento é de segunda a sexta-feira, das 12 às 17 horas.
0: E a Secretaria de Saúde de Itapema está orientando pais e responsáveis sobre a vacina Pneumovinte, né, que é incorporada recentemente ao Sistema Único de Saúde. A mudança trouxe alterações no calendário vacinal e tem gerado dúvidas, principalmente entre famílias que iniciaram a imunização na rede particular e desejam dar continuidade às próximas doses pelo SUS, né? Lembrando que a Pneumovinte protege aí contra 20 sorotipos da bactéria pneumocócica, né? Que é responsável por doenças como pneumonia, meningite, otite e outras infecções graves. Antes disponível apenas na rede privada, a vacina passou a integrar então o calendário nacional do SUS, né? Lembrando que qualquer dúvida você pode, ou mais detalhes, você pode acessar o site da prefeitura, que é itapema.sc.gov.br.
1: E ainda reforçando que a campanha nacional de multivacinação começou ontem, na segunda-feira, com o objetivo de atualizar então a caderneta de vacinação de crianças e adolescentes menores menores de 15 anos em todo o país. A mobilização segue até o dia 1º de setembro e terá um dia D nacional, que será no dia 22 de agosto, para ampliar a cobertura vacinal e alcançar quem está com doses em atraso. A estratégia prevê que profissionais de saúde avaliem a situação vacinal de cada criança e adolescente e apliquem na mesma visita todas as vacinas indicadas conforme a idade. A campanha não tem uma única vacina não como foco, mas busca recuperar esquemas incompletos do calendário nacional de vacinação. Entre os imunizantes que poderão ser oferecidos estão aí as vacinas contra a poliomielite, o sarampo, ou seja, cachumba também, rubéola, a tríplice viral. Também difteria, tétano e coqueluche, também vacinas de hepatites A e B, rotavírus, meningites, febre amarela, HPV, dengue, nos municípios onde ela integra o calendário, logicamente. Também vacina para influenza, contra a influenza e Covid-19. A oferta vai depender da idade da criança ou adolescente e das doses já registradas na caderneta.
0: E a Secretaria de Obras de Itajaí iniciou a requalificação viária nas ruas José Lopes e José Rosa, no bairro Cordeiros. O serviço inclui a fresagem e a repavimentação para melhorar as condições do tráfego no local. Também hoje, terça-feira, inicia-se aí a obra de fresagem e pavimentação na rua José Rosa, no trecho entre as ruas Oswaldo Cruz e Doutor Reinaldo Schmidhausen. A fresagem consiste, então, na retirada da camada desgastada do asfalto para, em seguida, receber aí um novo pavimento. Ao todo, 900 metros de rua serão repavimentados. Durante a execução dos trabalhos, haverá bloqueio total nos trechos em obras, com acesso permitido apenas aos moradores, né? E haverá devida sinalização de trânsito nos pontos de interdição lá na cidade de Itajaí.
1: Ainda no mesmo assunto, aqui em Balneário Camboriú, a Secretaria de Obras Móvel aqui de BC chegou ao bairro dos Estados na manhã de ontem, na segunda-feira, e segue com atendimento à comunidade durante a semana toda na Praça Afra Vieira, situada na Avenida Santa Catarina, esquina com a Rua Amazonas, das 8 às 12 horas e das 13 às 18. O projeto foi criado para facilitar o dia dos moradores no acesso aos serviços da secretaria. Situações como buracos nas ruas e necessidade de reparos na drenagem podem ser resolvidos de forma mais rápida. Portanto, a população pode tirar dúvidas, também fazer solicitações no próprio bairro sem precisar ligar ou se deslocar até a prefeitura. A estrutura de obras móvel oferece mesa, cadeira, água, ar-condicionado, garantindo aquele conforto e acolhimento durante o atendimento. Desde o lançamento do projeto em abril de 2025, já foram registrados quase 1.200 ordens de serviço.
0: Olha, vamos a Joinville agora, porque a Secretaria de Educação divulgou ontem uma lista com 104 crianças pré-classificadas para vagas em centros de educação infantil conveniados aí com o município. São 43 vagas integrais e 61 parciais para berçário, que são crianças de 4 meses completos a 1 ano e 11 meses. E também para o maternal, que é até 3 anos e 11 meses. A lista completa você confere no site, né, da Prefeitura de Joinville, que é joinville.sc.gov.br. Se a criança estiver entre os pré-classificados, os responsáveis poderão aguardar pelo contato da Secretaria da Unidade para agendar a entrega da documentação presencialmente, gerando oficialmente a matrícula. E agora são 7:41. 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

0: Figueirense quer lotar o Orlando Scarpelli para a partida deste sábado contra a Ferroviária pela 16ª rodada da Série C às 5 horas da tarde. Para atrair o público e aproximar os torcedores de projetos sociais parceiros, o clube vai promover a distribuição de 5.000 ingressos para os setores B, C e D do estádio.
1: Para retirar os ingressos, os torcedores deverão preencher um cadastro que será divulgado nos próximos dias nas redes sociais oficiais do Figueirense. O clube também vai avaliar, conforme a procura pelas entradas gratuitas, a realização de uma promoção para a compra de ingressos pelos sócios, como ocorreu nos jogos anteriores como mandante.
0: Ainda no futebol, vamos falar agora do Neymar, que a Giane gosta tanto aqui também, né? Enfim. Foi importante a notícia aqui para quem gosta, né? Enfim. É, o menino lindo, né? É verdade. Só para descontrair um pouco aqui no esporte, né? Olha, o Neymar ainda não definiu o que fará depois de encerrado o contrato com o Santos em dezembro deste ano, né? O jogador deixou aberta a possibilidade de se aposentar em 2027, né? Ele não sabe quanto tempo, também não pensa em parar, segundo o Neymar, né? E nem sabe até quando vai. Ele tem contrato até dezembro com o Santos e pretende cumprir o contrato e também honrar a camisa do Santos da melhor maneira possível e depois pensar quando vai acabar esse contrato e se continua no Santos, né? Ou se ele sai ou vai embora, ou para de jogar e se aposenta, Jânio Moraes.
1: Né? O que será que o Neymar tá fazendo, né? Neymar tá pensando em fazer da vida, hein? Será que ele vai continuar jogando? Jogando ele não tá mais, né?
0: Só o dinheiro.
1: É verdade, só o dinheiro, só um nome mesmo. Mas enfim, quem sabe ele vem morar aqui em Balneário Camboriú, né?
0: Passar
1: aí, curtir aí com o pessoal a nossa bela e maravilhosa BC. Fazer aquelas festinhas aqui em Balneário é pra difícil pra isso, né? Olha só, mas vamos falar da Copa do Brasil, Luiz Gustavo?
0: Vamos.
1: Copa do Brasil 2026 entrou na sua fase decisiva, os jogos de ida das oitavas de final começaram no último final de semana e já trouxeram grandes emoções. O Palmeiras largou na frente ao vencer o Fortaleza por 3-0, enquanto o Internacional também abriu vantagem sobre o Corinthians. Os demais confrontos seguem então em disputa, prometem muita emoção nas partidas de volta e as decisões começam então nessa terça-feira, hoje com o Remo e o Santos e Juventude Atlético Mineiro. Na quarta-feira entram em campo o Cruzeiro e o Chapecoense, Cruzeiro versus Chapecoense, Grêmio versus Mirassol, Fluminense versus Vasco e Fortaleza versus Palmeiras. Na quinta-feira será a vez do Corinthians versus Internacional e Vitória versus o Atlético Paranaense, também definindo os últimos classificados para as quartas de final. A expectativa é de estádios lotados e confrontos equilibrados, já que a Copa do Brasil é conhecida também por suas surpresas pela alta premiação, que aumenta ainda mais a disputa entre os clubes. Até o final da semana, os oito classificados já das quartas de final vão estar definidos, então. O que será que vai acontecer com o Corinthians e o Internacional? Se o Corinthians perder pro Internacional...
0: Já perdeu o primeiro jogo, né? Tem que fazer dois gols para ir pros pênaltis e fazer três gols de diferença para passar direto, né? Então, tá bem complicado, né? Vai jogar um jogo de luta aí, né? Desde o começo da partida. Tem o Grêmio também, né?
1: O Sérgio Rezende aqui, com o Mirassol.
0: Também vai, né?
1: Enfim,
0: vamos aguardar aí os resultados, né? E olha só, para quem gosta de corrida, né? Se exercitar, o Circuito Corrida Verde chega aos últimos dias de inscrições para a terceira etapa em Joinville. O período segue até a próxima sexta-feira no site oficial do evento, né? Lembrando que essa corrida vai contar com percursos de 4 e 8 quilômetros, com largada marcada para 7:30 da manhã, né? Na Avenida Doutor Paulo Medeiros. Após o fim da prova, também será realizada aí a corrida Kids, né? Lembrando que a premiação vai contar com troféus, né? Do primeiro ao quinto lugar, né? Tanto no masculino e também no feminino, nas distâncias de 4 e 8 quilômetros, quilômetros, né? Além de troféus do primeiro ao terceiro lugar para as faixas etárias de ambas as distâncias. A etapa joinvilense terá a gravação, né? Personalizada das medalhas painel 360 para registros especiais, além de impressão instantânea de fotos para que todos os corredores acabam tendo esse registro. Muito legal essa corrida lá em Joinville. Agora são 7:47. Estas foram as informações do esporte de hoje, né? Lembrando que o jornal agora da Camboriú FM vai para um rápido intervalo e voltamos já. 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

0: 7h50, Jornal da Camboriú FM está de volta. Mais uma vez, obrigado pelo seu carinho, pela sua audiência aqui na 90.1 FM, a rádio que todos amam, né? Obrigado mais uma vez a mais de 30 cidades que a gente atinge aí aqui na região, né? 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Na Rádio Camboriú, e você consegue ouvir todas as informações e músicas maravilhosas aqui na 90.1 FM. Obrigado mais uma vez pelo carinho e pela audiência. 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
2: E a ultramaratonista Débora Simas, de 55 anos, começou ao meio-dia de domingo em um shopping de Florianópolis o desafio para tentar quebrar o recorde mundial de corrida em esteira. O objetivo é percorrer 846 quilômetros em 7 dias para alcançar a marca e desbancar o recorde atual, que pertence à atleta neozelandesa Emma Timmes. A brasileira só irá descer da esteira para períodos de sono e uso do banheiro. Olha só, a alimentação e a hidratação estão sendo feitas em movimento, enquanto uma barraca foi colocada ao lado da estrutura para o descanso. Não é a primeira vez que a atleta busca quebrar um recorde. Em 2019, também no mesmo shopping, a ultramaratonista correu 800,61 quilômetros na esteira e quebrou o recorde sul-americano da modalidade. Olha só, ao longo da carreira, Débora tornou-se a primeira mulher a correr 1000 quilômetros no Brasil e a primeira a completar a volta à ilha em dupla feminina. Entre as conquistas também estão o tricampeonato e o recorde da BR-135, além de participações em mundiais na Holanda e na Espanha. Aí vamos torcer para o atleta conseguir esse recorde aí e tirar a neozelandesa do páreo.
0: Verdade. Boa sorte então aí a ultramaratonista que vai até domingo correndo, né, Jane?
2: É,
0: até domingo.
2: É, olha aí. Só, 7 dias correndo na esteira, hein? Só parando aí pra fazer um xixi.
0: Pra dormir.
2: Comer
0: ela para
2: coisa,
0: também.
2: Dormir um pouquinho, né?
0: Quatro horinhas, ela parece que ela dorme.
2: Senhora, muito. Eu vi o vídeo dela correndo ali, realmente é assustador pra gente aí, né? Que não faz exercício, enfim, né? Que dá uma caminhada na praia. Eu não consigo correr nem na praia, então imagina correr na esteira aí 7 dias.
0: Meu Deus.
3: Me ajuda aí, ó.
0: Boa.
2: Preciso.
0: Olha, golpistas estão usando o nome de um programa do governo para criar anúncios fraudulentos nas redes sociais. O novo Desenrola Brasil foi lançado em maio de 2026. O programa prevê a negociação de dívidas com descontos, lembrando que o público-alvo são os brasileiros que ganham até 5 salários mínimos, né? E também relação aos golpistas da internet usam as mesmas informações. Um levantamento do laboratório de pesquisa NetLab da Universidade Federal do Rio de Janeiro, feito no dia primeiro de abril até o dia 14 de junho, registrou 278 anúncios fraudulentos relativos ao programa e mais de 264 sobre um outro que nem existe, chamado Libera Brasil, apresentado como se fosse uma alternativa mais vantajosa do que o Desenrola. Tudo fake, né? Lembrando que 72% dos anúncios falsos usam o nome ou imagem e marcas do governo, além de veículos de comunicação e de bancos. E quase 40% usam conteúdo gerado por inteligência artificial e 19% promovem sites que se passam por canais oficiais do governo.
2: Olha só, né? Tem que ter muita atenção e até a gente que está acostumado já a lidar, enfim, trabalha até com redes sociais, às vezes a gente fica na dúvida até se é ou se não é e pode até cair nesse golpe. Imagina as pessoas que são mais leigas nesse assunto, né? Principalmente
0: Verdade.
2: Os idosos, ônibus, enfim, né?
0: E como cai, né?
2: Exatamente. Então tem que ficar atento, gente, porque é muito, é perfeito, assim.
0: Perfeito.
2: Sabe, inteligência artificial, realmente, ela veio pra nos deixar nessa dúvida de tudo hoje na vida, né? Até uma foto, né?
0: E até uma foto.
2: Exatamente,
0: é verdade,
2: uma foto,
0: é verdade,
2: um vídeo,
0: é.
2: A pessoa falando, se expressando com o uso da própria voz, né? Coloca ali o tom da voz da pessoa, ali a pessoa é a voz da pessoa cantando, a voz da, ela bota uma foto, a foto se movimenta, né? Se transforma num vídeo, é impressionante.
0: Tá na dúvida,
2: inteligência artificial.
0: A gente fala aqui, né, Giane, tá na ouvinte também, tá na dúvida, vai pelos canais oficiais, né? Não fica clicando em nenhum link,
2: exatamente,
0: né? Porque numa dessa,
2: e mesmo os sites oficiais,
0: aí,
2: a gente não tem certeza se é o site oficial.
0: É.
2: Só na hora de fazer, por exemplo, algum pagamento, se vai fazer alguma compra, né? Passando mais para esse lado de compra na internet mesmo, você entra no site, você acha que é o site da empresa, né? Que você tá querendo comprar, que é confiável. Mas na hora que você vai fazer o Pix, aí aparece, né? Uma senha diferente ali, aí você, não tem nada a ver, aí já aconteceu comigo, né? Eu entrar, tava comprando achando que era o site, né? Enfim, por isso que eu evito compras online. Eu acho que, claro que você tem que verificar direito, é válido, né? É bom comprar online, mas tem que sempre verificar isso na hora que você vai fazer o Pix, o pagamento, principalmente o Pix, que é à vista, né?
0: Sem dúvida.
2: É muito mais difícil depois de você conseguir ter esse estorno até pelo banco, né? Então é realmente é assustador, assim, que a inteligência artificial tem feito, tem nos deixado na dúvida de tudo, inclusive.
0: Verdade.
2: Tem pessoas até conhecidos que colocam umas fotos, enfim, nos perfis do WhatsApp e dizem, olha, você teve naquele lugar, né? Você, olha que legal, enfim, não é inteligência artificial, né?
0: Meu Deus.
2: É. Tem pessoa botando foto e dizendo que foi pra Paris, coisa e tal ali, né? Não foi pra Paris.
0: Tomar,
2: né?
0: Cuidado.
2: Foi, né? Olha só, mas uma notícia bem interessante que está em todos os jornais hoje é que uma menininha de 7 anos ligou para o Corpo de Bombeiros Voluntários de Ibirama, cidade próxima aqui da gente, aqui no Vale do Itajaí, e ajudou a salvar a vida do avô que sofreu uma hemorragia na cabeça ao cair dentro de casa. Olha só, a ocorrência aconteceu na sexta-feira e chamou a atenção, inclusive, dos socorristas pela postura da criança. Na ligação, olha só, parabéns à garotinha aí pela percepção, né? Enfim, a garotinha conseguiu explicar na ligação para os bombeiros que ela havia acontecido aí para o SAMU, enfim, para os profissionais de saúde, indicou como o socorro poderia chegar, inclusive, ao local. Ela deu o endereço certinho, né? Durante a fala, a menina também orientou a avó que estava em casa a estancar o ferimento na cabeça do avô. O bombeiro que atendeu a ligação chegou a desconfiar que o caso seria um trote, porque era uma criança, enfim, né? Mas como ela relatou os detalhes com clareza, a suspeita não se confirmou. E realmente, quando os bombeiros chegaram no local, o avô estava realmente com um corte no rosto e ele foi levado a um hospital da região, passou por um atendimento e, segundo o bombeiro que fez o atendimento, ele está bem, o senhor. Então, assim, mas a postura dessa garotinha foi impressionante. Impressionou até os socorristas, né? Pela idade, 7 aninhos, soube relatar, ligar, né? Porque tem gente que na hora do desespero não lembra nem o número, né? Dos bombeiros ou do SAMU, enfim, dá um branco, a pessoa fica nervosa. A garotinha não teve sangue frio. Foi lá, ligou, detalhou o que tinha acontecido, passou o endereço certinho, orientou a avó, olha só, a estancar o sangue, né? É impressionante, realmente.
0: Parabéns,
2: essa
0: garotinha.
2: Salvou a vida do avô.
0: É verdade. E olha, 7:59 de ânimo na rede.
2: Hora de ir embora, Luiz Gustavo, Jornal da Camboriú fica por aqui.
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2: Eugênio Munarete, meu colega Luiz Gustavo, voltaremos amanhã, então, com mais uma edição do Jornal da Camboriú FM aqui na rádio que a gente ama.
0: E na sequência você fica com o Bom Dia Legal, com ela, Eugênio Munarete, até o meio-dia. Uma ótima terça-feira para você e até amanhã. 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

claro, aquela escolhida especialmente para você, previsão do tempo e temperatura, fofocas e curiosidades, tudo que é interessante a gente vai passar para você. Roberto Carlos, o Rei em Detalhes, o que mais tem? Tem Pena Notícia, tem sim, tem informação de hora em hora, tem anedotas do vermelho, aquelas piadinhas, já que só ele mesmo. Também tem a sua participação pelo WhatsApp, pelo 47992675901. Claro, vai mandando aí seu feedback, fala de onde você tá ouvindo a Camboriú FM, tá bom? Conta pra mim, pra levar aquela carimbada que só tem aqui na Camboriú FM, é exclusiva, tá bom? Manda aí. E é claro que tem música boa. Segredinho, aí você sabe o que que é, né? Narada Michael Walden com Harry Austin. Gimme, gimme, gimme, abrindo o Bom Dia Legal de hoje.

recordação até dos anos 60, enfim, né? Dos anos 70, é verdade. A gente tem uma viajada aí no túnel do tempo, lembrando aí essa versão original de Claudinha Teles. Também a gente ouviu aí Narada Michael, Walden e Perry Walston com Gimme, Gimme, Gimme, a primeira abrindo o Bom Dia Legal de hoje.

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E vamos para o WhatsApp da Camboriú FM, claro, vamos para os nossos ouvintes. Vem você também, conta da onde está ouvindo a Camboriú FM. Como é que é, galera? Coisa boa, hein? Tem você por aqui. Claro, a gente vai mandar beijo pra todo mundo aí. Você também quer mandar beijo pra alguém? Quer mandar beijo pra gente aí? Estamos aceitando tudo. Peraí. Tá bom? Olha só, mandar uma alusão aí pro Márcio, tá por aqui. Bom dia, Lindomar também, olha só. Gasparzinho, já ligado com a gente. Dilza, também tá ligado com a gente. A Luziane, quero ver a Marisa. Bom dia, Marisa, tudo bem? Olha só, mandando fotinho das netas aqui, olha só. Gostaria que você desse os parabéns pra minha doce Alice. Está de aniversário hoje, Marisa, olha só. Que a vovó Mara, como ela me chama, diz a Marisa, né? Gosta, ama muito ela. Possível tocar uma música? Ah, as garotinhas adoram Ana Castela, né?

0: hein? Aproveita, hein? Aproveita o carinho da vovó. Também o Marco Aurélio, Marco Antônio. Marco Aurélio também tem Curitiba ouvindo a gente. Marco Antônio também tá ouvindo a gente em Navegantes. Bom dia, Marco Antônio. Tudo certinho por aí, queridão? Conta aí, bom dia.
1: Oi, Jane, Marquinhos. Jane, eu tava te escutando ontem, eu te mandei um abraço à tarde.
0: Pelo Pedro.
1: Um abração pra ti. Depois manda um bom job pra mim.
0: Ah, claro, vai. Vamos mandar sim, carimbada também. Olha, vamos mandar bom job e carimbada também. Exalta Samba com sucessão da Ivete Sangalo. Quando a chuva passar.

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0: Vamos para as previsões astrais para os três primeiros signos do horóscopo da Camboriú. Agora para você que nasceu em Áries, Touro e Gêmeos. Arianos nascidos em 21 de março a 20 de abril, em tempos desafiadores, o melhor mesmo será começar a focar mais no seu bem-estar, na imagem e fortalecer a sua autoestima. Aproveite para fazer um procedimento estético ou cuidar da beleza e também para impulsionar as comunicações de trabalho. Será bom momento para iniciar parcerias e ampliar amizades em um ambiente diferente. Busque a estabilidade no amor, Áries. Para você nascido em Touro, 21 de abril a 20 de maio, o ambiente de trabalho pode parecer um pouco confuso hoje. Comece o dia com mais foco nas suas necessidades pessoais e não tenha pressa de tomar decisões ou de iniciar atividades. Assuntos de família serão prioridade. Aproveite também para renovar espaços. Melhorar o conforto da casa, algo maior se desenhará para o futuro. Novos rumos pela frente. Gêmeos. Para você que nasceu em Gêmeos, 21 de maio a 20 de junho, aproveite a equipe e firme a sua posição nas atividades de grupo. O dia vai trazer mais segurança, tanto nas relações próximas como nas profissionais. Então, convite de amigos e novidades de longe darão sabor a esse momento. Evite gastos desnecessários, enxugue despesas e equilibre o orçamento. Dê um passo maior na carreira e organize a sua vida financeira, geminiano. Logo mais, para você que nasceu em Leão, Virgem e também Câncer. Daqui um pouquinho, previsões astrais para esse

0: FM sempre conectada com o sucesso, passando por aqui João Mineiro e Marciano, como é bom recordar, hein? Distante dos olhos. Também ouvimos Exalta Samba, Quando a Chuva Passar, que música boa, né? Aí no sanduichão, essa música do Exalta que o Exalta Samba cantou aí, Quando a Chuva Passar, é um sucesso que a gente ouviu primeiramente com a Ivete Sangalo, né? Uma música que a Ivete Sangalo gravou, e uma das poucas lentas que a Ivete Sangalo gravou, né? E realmente eu adoro a letra dessa música maravilhosa, então com Exalta Samba, aquele ritmozinho de pagode, ficou muito bonita também. Ah, no sanduichão desse bloco musical tivemos Beatles com Help. Essa é clássica dos Beatles.
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8: Fala aí, Zé Gaiada.
7: Você tem máquina que corta grama elétrica?
8: Rapaz, eu não tenho não. A minha máquina, ela corta grama comum mesmo.

Para falar da vida alheia por aqui. Fofoquinha. Vamos falar aí sobre o Vini Júnior. Pois é, continua chamando atenção por causa aí da nova aparência. Inclusive, ele teve um retorno ao Real Madrid depois das férias com a Virgínia Fonseca aqui no Brasil. Pois é, ele se reapresentou no Real Madrid nessa segunda-feira, ontem, depois dessas férias todas aí, né? Depois da Copa do Mundo também, eliminação, aquela coisa e tal, né? Pois é, mas as alterações no rosto do Vini, o resultado daquele procedimento estético que ele fez aí, voltaram a ser comentadas nas redes sociais, porque ele se reapresentou aí. O pessoal aí tirou um sarrinho dele, né? O clube espanhol divulgou um vídeo, inclusive, do Vini convidando os fãs para treinarem com ele. Nos comentários aí, os internautas reagiram também, com muito humor na sua nova aparência. Estão falando aí no novo Vini Júnior. Realmente ele ficou bem diferente, né, gente? Ele ficou diferente pra caramba. Nem parece a mesma pessoa. Mas ficou diferente pra melhor, é isso que importa. Então não tem nada a ver, não. Então eles estão falando aqui, né? Que ele tá bem diferente, perguntando quem é esse, né? Que chegou aí, novo colega, enfim, aquela coisa e tal. Mas enfim, o Vini Júnior tá mais bonitão, é isso que importa, tá feliz, né? Tem dinheiro pra isso também, né? Pra fazer tudo que ele quiser, de estética no rosto e no corpo, enfim, aí, né? Harmonização facial, tá podendo o Vini Júnior, então tá tudo certo, né? Não temos nós que ficar criticando aqui, não. Tá bonitão, sim, gostei. Fênix chegando aqui no Bom Dia Legal pra animar nossa manhã de terça-feira com Alfa Zulu.

Camboriú FM, a melhor programação musical do Brasil, passando aqui pra gente recordar Otto One com D.I.S.O. Disco, Adriana Calcanhoto também naquela estação, recordando sucessão aí da Adriana Calcanhoto, também a primeira do bloco musical Fênix, Alfa

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Claro, vamos juntos, vamos juntos até o meio-dia, Jane Mundarete na comunicação. Você pode aproveitar também e já mandar o seu feedback aqui pro nosso WhatsApp, 479-9267-5901. Manda dizer aí, é, da onde que você tá ouvindo a Camboriú FM? Hã? 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Chegando lá, né, Richie, recordando Stick New. Bom dia pra você, ótima terça-feira. Assim, né?

Hora da previsão do tempo para Balneário Camboriú nesta terça-feira. Estão com muitas nuvens durante o dia, períodos de céu nublado. À noite haverá muitas nuvens, mas não há previsão de chuva para esta terça, não. Pode ficar tranquilo. A mínima foi de 16, já amanheceu um dia bem agradável, até parece primavera, nem parece inverno, né? Balneário Camboriú. Máxima 24 nesse momento. Estamos com céu parcialmente encoberto, solzinho querendo aparecer e a temperatura nos 18 graus.

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3: 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De preferência, morar em Camboriú. 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

0: Chegou a hora do filezão da Camboriú FM. Música filé do dia, aquela que toca 5 vezes, aquela que é escolhida especialmente pra você. Claro, e ela chega com o sucesso do Lobão. É um sucesso que foi lançado em 1984. Que é uma música que, inclusive, o Lobão, quando gravou, não gostou. Não gostou da música, não. Ele pegou e ofereceu a música pra Marina Lima. Então tem gente que também conhece essa versão gravada pela Marina. Mas ele também resolveu gravar a música e foi um grande sucesso. Inclusive, essa música traz um período bem difícil da vida do Lobão, enfim, um período que ele teve muito sono, enfim, ele perdeu a mãe, ele estava numa luta, né, e no luto aí pela morte da mãe, com saudade da namorada que estava na Holanda viajando, enfim, aí o Lobão acabou fazendo essa música aí, né, e acabou gravando, logicamente que é aquela história que ele não gostou muito, mas gravou e acabou se tornando um dos grandes sucessos aí clássicos do Lobão. Música filé do dia, Lobão, me chama.
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0: Pampari FM, a rádio que a gente ama, é 46 anos de Fazendo Companhia. Paulinha Toller, Kid de Abelha passando por aqui com Lágrimas e Chuva, também Madonna com Sorry, e Lobão, a primeira do bloco musical Me Chama. Música Filé do Dia, que volta daqui um pouquinho às 11, também às 2, com o Kleber Massaneiro, finalzinho tarde bacana às 5, ainda às 8 da noite, porque é filézão, é escolhido pra você. 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

0: E vamos para o WhatsApp da Camboriú FM. Vem você junto com a gente. Chega chegando, 47992675901. Manda um alô aí, claro, pro Aloir. Tá ligado com a gente em Camboriú. Bom dia, mandando fotinho. É, ousadia de tentar ser feliz. E a gente não perca essa ousadia todos os dias, não é verdade, Aloir? Bom dia pra você. Também quem mais? Neri, tudo bem, Neri? Neri Belo de Itapema, tudo certo por aí, Neri? Como é que vai?
1: Bom dia, Rádio Camboriú. Uma terça-feira abençoada para todos nós.
0: Maravilhoso.
1: Seguimos ouvindo a Rádio Camboriú e essa voz maravilhosa da nossa apresentadora aí, Jane, né? Deus abençoe a todos.
0: Obrigada, querido. Muito obrigada pelo carinho, viu? Beijo pra você, muito obrigada pelo feedback, Neri. Também quem mais tá passando por aqui? A Preta, do bairro Monte Alegre. Preta, tudo bem com você? Já está ligadinha, é? Nessa rádio maravilhosa, diz ela, que Deus os abençoe, amém. Kleber Massaneiro, alôzão aí pro nosso colega Kleber Massaneiro do Tarde Bacana também, claro, tô sempre te ouvindo, Kleber, que, claro, ouço a melhor e o melhor também, hein? Kleber Massaneiro, locutor aqui da Camboriú FM, então, todos os dias com você no Tarde Bacana. Bom, também mandar um alôzão aí pro Natan, alô Natan, bom dia, manda um alô pro Natan, claro, diretamente do Trade Park, estamos escutando aí que é carimbada, estamos trabalhando, ouvindo na sintonia da Rádio Maravilhosa, peço uma música, California Red Hot Chili Peppers. Alô, Evandro, um abraço pra você, muito obrigada pelo feedback aí, pessoal do Trade Park, ouvindo a gente aí, o Natan também. Quem mais tá ouvindo a gente é Dilza, tá de Navegantes ligando pra gente, bom dia, quero ver a música, já vou olhando aí, tá certo? Vamos lá então, carimbar o 20 fiel, carimbar todo mundo aí, vamos lá que tá chegando Lady Gaga com Close to You.

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1: Vamos para as previsões astrais para três signos: Câncer, Leão e Virgem. Cancerianos nascidos em 21 de junho a 22 de julho, invista na sua imagem profissional e nos planos de longo prazo. O dia vai trazer oportunidades de consolidar a carreira e boas notícias também na área financeira. Hora de visualizar onde quer chegar e também de apresentar projetos com bastante competência. Firme sua reputação, padrões de consumo e valores serão revistos hoje. Economize para o futuro. Leão. Previsões para os leoninos nascidos em 23 de julho a 22 de agosto. Decisões de viagem e acerto de documentação serão os temas em destaque. Aproveite para focar nos assuntos práticos, melhorar os seus resultados tanto no trabalho quanto na vida pessoal. Um novo ciclo começará com boas perspectivas de desenvolvimento. Aposte em maior abertura social, amizades especiais vão apoiar os seus projetos nesta fase. Virgem. Para você que nasceu em Virgem, 23 de agosto a 22 de setembro, hora de pensar em mudanças e de buscar um sentido maior na sua vida. Um mergulho nos sentimentos vão iluminar caminhos de evolução profissional. Impulsione a carreira com um projeto inovador. Hábitos de rotina poderão ser reformulados. Finalize um longo ciclo com mais certeza do que você quer para o futuro. Poder de atração e magnetismo é em alta. Logo mais, previsões para você que nasceu em Libra, Escorpião e Sagitário.

podia ser a minha rádio que a gente ama. E foi aí que tudo começou para Leandro e Leonardo. Uma das primeiros grandes sucessos, das primeiras músicas que despontaram, né? No primeiro grande disco do Leandro e Leonardo. Esta noite foi maravilhosa. Também ouvimos Roupa Nova com Coração Pirata e Lady Gaga Ribeira com Close to You.

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Vamos para mais fofoquinhas, língua afiada, é claro, fofocas e curiosidades da Camboriú FM. Nós vamos falar agora para os gaúchos, né? Nós vamos falar aí um pouquinho do governador do Rio Grande do Sul, Eduardo Leite, que é lindo, ele é lindo de viver, hein? Pois é. Mas ele anunciou aí no último sábado o fim do seu relacionamento com o médico Thales Bonzan. Quem acompanha, né, a política do Rio Grande do Sul, enfim, aí o governador, claro, e também, claro, o primeiro damo, né, a primeira dama, enfim, né, sei lá como é que se fala, mas o Thales Bonzan, que é casado com o governador do Rio Grande do Sul, e essa informação, então, do final do relacionamento foi informado, foi divulgado em nota oficial, inclusive, porque o Thales Bonzan, que é médico, enfim, né, se separou aí, ele, claro, ele morava também junto com o governador no governo lá, enfim, né, na casa oficial do governador. Pois é, e no comunicado, o governador e o seu ex-companheiro, né, afirmaram, seu ex-marido, que decidiram encerrar essa relação de forma respeitosa, preservando o carinho e admiração construídos ao longo dos anos. E realmente quem acompanhou a política no Rio Grande do Sul, se viu que eles tinham realmente um grande respeito um pelo outro, né? Então é bom que continue assim, né? Que assim seja, né? Relacionamentos vão e vêm, enfim, acontece com todos os casais, enfim, né? Com todas as pessoas normais, né? As pessoas que é normal, né? Pode passar por isso, enfim. Mas as informações foram divulgadas pela imprensa, toda a imprensa. A separação ocorreu há cerca de um mês. No anúncio oficial diz que o Thales deixou o Palácio Piratini, a residência oficial do governador em Porto Alegre, onde morava, desde que o casal iniciou a união estável. Então, olha só, dois bons pedaços de mau caminho aí estão livres agora, hein? Que são lindos os dois, o Thales Bonzan e também o Eduardo Leite, né? Não? Então, vamos agora ouvir Leonard Friends com

Rádio Camboriú, 46 anos de sucesso, Cidade Negra, junto com Gilberto Gil, Tony Garrido com Extra, também Leon Nine Friends com I Love You More Than You Ever Know.

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1: Estamos aqui na estrada escutando como toda tarde, Joel e Ribeiro de Blumenau, mas estamos nesse asfalto 101 aqui só escutando vocês, andando por tudo, Itajaí, Tapete Negro aqui ó, e com a nossa voz no ar.

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2: Uma menina de 7 anos ligou para o Corpo de Bombeiros Voluntários de Ibirama, no Vale do Itajaí, e ajudou a salvar a vida do avô, que sofreu uma hemorragia na cabeça ao cair dentro de casa. A ocorrência aconteceu na sexta-feira, dia 31 de julho, e chamou a atenção dos socorristas pela postura da criança. Na ligação, a garota conseguiu explicar o que havia acontecido e indicou como o socorro poderia chegar ao local da ocorrência. Durante a fala, a menina também orientou a avó, que estava em casa, a estancar o ferimento na cabeça do avô. O bombeiro que atendeu a ligação chegou a desconfiar que o caso seria um trote, mas a criança relatou os detalhes com clareza e a suspeita não se confirmou. Quando os bombeiros chegaram, o avô estava com um corte no rosto. Ele foi levado a um hospital da região, passou por atendimento e, segundo o bombeiro, está bem. Da redação da Camboriú FM, Jeane Munaretti.
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Company FM ligou, viciou. Guilherme Santiago passando por aqui com Azul. Também Roberto Carlos, o Rei em Detalhes, quando as crianças saírem de férias. E Rema e Selena Gomez.

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0: bomba em toda a região, você pode se comunicar com a gente. Então fala de onde tá ouvindo para levar essa carimbada que só tem aqui da Camboriú FM, ó, para ouvinte fiel. Vou mandar uma alusão aí pro Roberto, tá ouvindo a gente em Tijucas. Bom dia, Roberto Laurindo, Paulo Salofsky também tá no bairro Gravatá, mandando um bom dia, Jeane, Monarete. É Monarete, é com U, tá, Paulo? Não é Monareta, né? Porque quando era criança, gente, o pessoal tirava um sarro, né? O pessoal na escola aí, na época, tinha aquelas bicicletas Monareta, né? Então o pessoal aí, claro, fazia aquela brincadeira, né? E ainda tem quem faça, viu? Outro dia que o ouvinte fez essa brincadeira aí. Bom, que nem o Enio Ribeiro também tá ouvindo a gente no bairro Areias. Quem mais? O Lindomar, caminhoneiro também, sempre levando a gente junto. Quero ver. Lindomar, pode ser, me passa o nome dessa esposa. Tá certo. Então, o Lindomar também vai pegar a camiseta, faturar a camiseta nela. Lindomar, obrigada aí pelo feedback. O Zenir da Barra também tá ligado com a gente. E mais, Swerley, do Jardim Europa, Camboriú, Tonho Gaúcho, Flávio Vicari, tá em Erechim, no Rio Grande do Sul, ligado com a gente. Roberto Carlos de Lages, na Serra Catarinense. Bom dia,
1: Jane Monarete, Roberto Carlos.
0: E aí?
1: Ronaldo Serrano, Lages. Mandando um abraço para todos aí. Uma boa semana a todos.
0: Oh, boa semana, valeu, Roberto Carlos. Coisa boa, hein? Vamos carimbar então, ouvinte fiel? Vamos carimbar.

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1: E vamos para mais três signos do horóscopo da Camboriú, previsões astrais agora para quem é de Libra, Escorpião e Sagitário.
2: Libra.
1: Librinianos nascidos em 23 de setembro a 22 de outubro, a responsabilidade nos relacionamentos vai aumentar. Aproveite para estabelecer posicionamentos claros, fortalecer vínculos de amizade e estabilizar as relações. Uma viagem curta será ótima opção para sair do estresse e buscar soluções para a vida. Explore os seus talentos, reveja comportamentos e amadureça ideias. Novas amizades no radar.
2: Escorpião.
1: Para você que nasceu em Escorpião, em 23 de outubro a 21 de novembro, o dia será bastante produtivo no trabalho e também na manutenção da saúde. O prazer estará nas coisas simples e rotineiras. Aproveite para cuidar do corpo e disciplinar hábitos e também planejar o futuro com calma. Uma oportunidade profissional pedirá mais organização, alterar datas ou roteiro de viagem dará mais leveza ao dia. Encerre dinâmicas do passado e decida uma mudança, Escorpião.
2: Sagitário.
1: Previsões para você que nasceu em Sagitário, 22 de novembro a 21 de dezembro. Ideias luminosas e apoios influentes viabilizarão um projeto autoral. Solte a criatividade. Encontre soluções para conciliar estudos, trabalho e vida pessoal. Bom momento para se aproximar dos filhos, planejar uma viagem com o par ou iniciar uma formação acadêmica. Planos de desenvolvimento vão se concretizar agora. Prestígio e poder de influência em alta. Logo mais previsões para Capricórnio, Aquário e Peixes aqui no Horóscopo.

Sucesso, Jorge Mateus passando aqui quase sem querer. Essa aí, claro, você sabe, né? Sucesso Legião Urbana, mas agora numa versão sertanejo universitário, né? Gilberto Gil também passando por aqui com Asa Branca. Essa aí é do Nordeste, é clássica, né? É, bora lá.

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1: O cara querendo arrumar uma esposa, um casamento sério, colocou anúncio no jornal: procura uma esposa. No outro dia ele recebeu mais de 200 mensagens, todas as mensagens de homens, que falavam assim: quer ficar com a minha, pode ficar.

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Campo FM é a nossa rádio companheira. Obrigada a você pela grande audiência. Ligou, deu de cara com o sucesso. É isso aí, galera. Falando em sucesso, Los Frequencies com Reality.

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Robin Schultz com Francesco Yates, com Sugar. Ed Mota e o seu swing. Samurai passando por aqui. Samurai, música do Djavan, sucesso do Djavan. Ficou legal na versão do Ed Mota. Ficou não? Los Frequencies, a primeira do bloco musical com Reality.

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história, a gente vai falar agora, não é nem fofocas, enfim, mas é algo que é interessante a gente passar para os nossos ouvintes, enfim. Olha só, todo mundo ficou sabendo e o Brasil ficou estarrecido com a notícia de um homem que matou 3 colegas na fábrica da Bombril. É, o motivo, gente, é vergonhoso, é bullying, gente, como se falou a princípio, né, que seria bullying, realmente foi confirmado. Esse homem de 33 anos que matou os 3 colegas de trabalho a facadas dentro da fábrica da Bombril em São Bernardo do Campo teria cometido o crime após sofrer bullying todos os dias aí praticado pelas vítimas, viu? Foi só com as vítimas, quem praticava bullying com ele que ele foi lá e cometeu. Não que isso justifique, logicamente não, né? Mas essa é a principal linha de investigação da Polícia Civil, consta inclusive no boletim de ocorrência obtido pela CNN Brasil. Olha só, a informação é de que esse homem, ele seria chamado de fedido, né? Que mal cheiroso, enfim, pelas 3 vítimas. É, uma das vítimas, inclusive, foi tentar salvar o colega e acabou morto também pelo surto psicótico que teve esse homem. Na fábrica da Bombril, era uma empresa terceirizada, eles trabalhavam para uma empresa terceirizada, os 4, né, inclusive. Tá, mas assim, gente, bullying é crime, gente, e pode causar vários danos, inclusive psicológico nas pessoas, né? As pessoas, geralmente crianças, também sofrem muito bullying, pessoas que têm alguma diferença, né? Porque ser diferente é normal, né? As pessoas serem diferentes. E o bullying, ele causa esse problema, esse transtorno psicológico nas pessoas. Crime, o bullying é crime no Brasil, conforme a lei de 14.811/2024, que inclui aí punições no Código Penal, hein, que variam dependendo aí se a agressão ocorre pessoalmente ou pela internet. Tem bullying pela internet também. Então, fique atento, né? Bullying é crime. Parece uma brincadeira boba, mas é algo bem sério. Vamos lá, então, com música boa por aqui. Benedetta Careta, com Daniele Vitale, Carlos Whispers. Uma ótima terça-feira para você. Muito obrigada, hein, pela audiência, pela companhia. Aqui não tem bullying.

Previsão do tempo para Balneário Camboriú nesta terça-feira, sol com muitas nuvens durante o dia, períodos de céu nublado, noite com muitas nuvens, mas não há previsão de chuva. A mínima foi de 16, máxima de 24 em Balneário Camboriú nesse momento. Céu parcialmente encoberto, temperatura nos 23 graus.

Coelho Maior abandonado também passou por aqui. Benedetta Careta, italianíssima, com Daniele Vitale, Carlos Ruiz, versão diferente de Michael, George Michael. Música filé do

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0: Copa do Brasil 2026 entrou na sua fase decisiva. Os jogos de ida das oitavas de final começaram no último fim de semana e já trouxeram grandes emoções. O Palmeiras largou na frente ao vencer o Fortaleza por 3-0, enquanto o Internacional também abriu vantagem sobre o Corinthians. Os demais confrontos seguem em disputa e prometem muita emoção nas partidas de volta. As decisões começam nesta terça-feira com Remo e Santos e Juventude e Atlético Mineiro. Na quarta-feira, entram em campo Cruzeiro e Chapecoense, Grêmio e Mirassol, Fluminense e Vasco e Fortaleza e Palmeiras. Na quinta-feira, será a vez de Corinthians e Internacional e Vitória e Atlético Paranaense, definindo os últimos classificados para as quartas de final. A expectativa é de estádios lotados e confrontos equilibrados, já que a Copa do Brasil é conhecida por suas surpresas e pela alta premiação que aumenta ainda mais a disputa entre os clubes. Até o fim de semana, os 8 classificados às quartas de final estarão definidos. Da redação da Camboriú FM, Jeane Munaretti.
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0: Chegou a hora do Fileção da Camboriú FM, música pela do disco, ele dá dedo pra vocês. Chega hoje com quem? Com ele, Lobão. A música foi lançada em 1984. Nasceu, na verdade, de um período de profunda solidão que o Lobão tava passando. Luto pela morte da mãe dele, saudade da namorada que estava na Holanda, bem longe, numa noite fria e chuvosa, aí com o telefone cortado, ele resolveu fazer a música, né? Sucessão, a música do Lobão. E a gente vai ouvir agora, então, música Filé do Dia de hoje, escolhida especialmente pra você. Vai tocar 5 vezes. Já tocou uma vez, vai tocar agora mais 3 vezes aí durante a programação. Música Filé do Dia de hoje, Lobão, Me Chama.
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Campo de FM ligou, viciou. Some que ele vem atrás, Anitta e Marília Mendonça juntos passando por aqui. Kiss, ouvimos aí rock bom com Lick It Up e Lobão, a primeira do bloco musical. Música filé do dia de hoje, filézão com Lobão, Me Chama. Música filé do dia volta daqui um pouquinho com Kleber Mazzaneiro. Às 2 também volta às 5 no finalzinho do Tarde Bacana e às 8 da noite.

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0: é o 47992675901. É esse o WhatsApp que mais bomba. Então mande o seu feedback pra gente saber de onde você tá ouvindo a gente, tá bom? Tô esperando até o meio-dia. Eu tenho um bom dia legal. Vai dar uma alusão aí pro Vagalume. Vagalume, tudo certo com você, Vagalume? E aí? Vamos ver o Vagalume aqui chegando. Vagalume é nós, diz o Vagalume aqui, hein? Bom dia, Vagalume.
1: Bonjour, ma chérie, comment allez-vous?
0: Bonjour, très bien.
1: Estamos esperando aqui o solzinho aqui para ver se vai dar praia hoje.
0: Eita!
1: Valeu, Giane. Vai lá, estamos aqui.
0: Saudade, Vagalume.
1: Fazendo um trabalho aqui tremendo.
0: Eita!
1: Valeu, um abraço aí para todos os ouvintes aí, para vocês também.
0: Aí,
1: valeu,
0: Saudade, Vagalume, né? Olha só, Carlos Neves também é de BC, é motorista de aplicativo. Carlos Neves está dizendo aqui que hoje ele vai sair novamente aí com a esposa, com a netinha, na escuta do programa. Que coisa boa, hein? Parcial vindo a Camboriú FM. É, você nem imagina, ela diz aqui, ó. A Laura, é, claro, mandar um beijo pra Laura, claro. Pra Fátima e pra Laura, a esposa e a netinha do nosso ouvinte, o Carlos Neves, tá sempre ligado com a gente. Beijo pra você, viu, Laura? Beijo pra Fátima também. E é claro, um abração grande aí pro Carlos Neves, né? Quem mais? O Walter Prete passando aqui, andando pelas ruas, ouvindo a Camboriú FM. Coisa boa, hein, Walter? E aí também o Luiz, que é estilista da província de Chaco, na Argentina, ouvindo a gente também. Coisa boa, hein? Abraço, saudações aí pros argentinos, pros hermanos. Bora lá, vamos carimbar então os nossos ouvintes fiéis. Tem que ter carimbada só aqui na Camboriú FM mesmo, hein? Bárbara Mendes chegando com Can't Take My Eyes Off You.

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1: E vamos para os três últimos signos do horóscopo da Camboriú. Previsões astrais agora para Capricórnio, Aquário e Peixe. Capricornianos nascidos em 22 de dezembro a 21 de janeiro, o foco na família trará boas soluções. A casa pedirá reestruturações, será ótimo momento para iniciar atividades que promovam maior bem-estar. Retome um hábito que foi pausado, causados aí, cuidados corporais também estarão presentes nesse dia, que os astros pedem. E também serão primordiais esses cuidados corporais nesse período. Mudanças virão para melhor, planeje com calma. Capricórnio, conexões com pessoas de fora abrirão portas no trabalho. Poder de alta é poder em alta. Isso para Capricorniano. Você que nasceu em Capricórnio, 21 de janeiro a 19 de fevereiro, as comunicações estarão abertas. Será bom momento para organizar ideias de trabalho, se entender melhor com o pai ou com irmãos, ou divulgar a sua atividade profissional com mais atenção aos detalhes. Atividades comerciais vão ganhar um impulso extra. Aproveite para contratar serviços ou rever acordos e propor ajustes. Entendimento e confiança no amor.
2: Peixes.
1: Vamos lá para peixes nascidos em 20 de fevereiro a 20 de março. A rotina de trabalho pedirá mais organização, pisciniano. Será bom momento para ajustar horários, cuidar da saúde com mais disciplina, colocar também em dia as tarefas que ficaram para trás. Uma parceria profissional trará segurança e boas perspectivas. Aproveite para discutir acordos e alinhar combinados com quem trabalha ao seu lado. A harmonia nas relações. Amor em alta para peixes. Horóscopo da Camboriú, você sabe.

sexta-feira não, hoje é terça-feira. Não vai se animando aí. Quem dera fosse, hein? Pois é, Bárbara Mendes também passando por aqui com uma versão diferente de Can't Take My Eyes Off You.

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E você, tenho certeza que você cantou aí, irmão. Se não cantou, pensou em cantar, não é verdade? Chitãozinho de Chororó, Separação, é linda demais essa música. É a primeira do bloco musical, claro, Evanescence. Eu também sou fã dessa banda aí, olha só. É aquele rock velado, né, com Going Under. E a gente já volta com mais música boa.

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Bom dia, legal. Faltando agora 15 para o meio-dia. Já estamos chegando ao finalzinho do programa, agradecendo a participação, o pessoal que, claro, entrou em contato com a gente pelo WhatsApp. Também para você que fez companhia aí da onde quer que você esteja, enfim, no carro, caminhando, na praia, no barco, onde você quiser, né? Listar junto com a gente também. Muito obrigada, muito obrigada. E vai estar chegando aí quem? O Comes e Bebes. Daqui um pouquinho, meio-dia, nós vamos almoçar juntinhos por aqui. Depois tem ele, o Kleber Massaneiro, que já vai começar seu aquecimento pro Tarde Bacana até às 5 horas, tá bom? Com muita música boa, informação, descontração e alegria. Tá bom? Que é assim a Camboriú FM, a rádio que a gente ama, né? Bora então fechar o Bom Dia Legal de hoje, fechar com música boa. A gente só podia, né? Já começou com música boa, tô com música boa amanhã inteira. Não podia ser diferente. Vamos fechar com uma clássica do Elton John, Sad Songs. Beijo grande, tchau, tchau, se cuida. Até amanhã na quarta-feira.

0: 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Meio-dia e 1.
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2: O Sistema Municipal de Emprego, CIMI, de Balneário Camboriú, conta com 144 vagas de trabalho abertas nesta segunda-feira. Do total, 94 oportunidades estão disponíveis para ambos os gêneros e 13 são exclusivas para mulheres. Há ainda 11 vagas também abertas para pessoas com deficiência PCD e 5 oportunidades de estágio e jovem aprendiz. As vagas podem ser conferidas no aplicativo BC Digital, disponível para iOS e Android. A maior parte das ofertas não exige escolaridade específica ou requer apenas o ensino fundamental completo. Há também 50 oportunidades para candidatos com o ensino médio completo. As demais são destinadas a quem está cursando o ensino superior, a estudantes do ensino médio e a profissionais com graduação concluída. As funções com maior número de postos nesta semana são vendedor e auxiliar de obras, com 7 vagas, cada seguidas de pedreiro com 6 e carpinteiro auxiliar de cozinha e auxiliar de motorista com 5. Também há oportunidades para estoquista, servente de obras, auxiliar de produção, vendedor interno, consultor de vendas, promotor de vendas, açougueiro, camareira, eletricista, mecânico de caminhões e monitor escolar, entre outras. Para se candidatar, basta comparecer ao endereço do CIMI, na Praça do Empreendedor, Rua 1822, número 1510, no centro, anexo à Casa dos Conselhos. O horário de atendimento é de segunda a sexta, das 12 às 17h30. Da redação da Camboriú FM, Jeane Munaretti.
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0: 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Meio-dia e 36.
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6: 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Avenida na contramão, ele descendo chutado de bicicleta. Tava subindo outro ciclista lá, ele bateu de frente, os dois caiu pra cada lado. 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
2: O Tribunal Regional Eleitoral de Santa Catarina demonstrou o funcionamento e os mecanismos de segurança do sistema eletrônico de votação nesta segunda-feira, abrindo uma urna eletrônica em tempo real pela primeira vez no estado. A ação integrou a programação da primeira edição da Semana Nacional do Sistema Eletrônico de Votação, promovido pelo Tribunal Superior Eleitoral, TSE, em todo o país. Realizado na sede do TRE de Santa Catarina, o evento apresentou as formas de transparência e auditabilidade adotadas pela Justiça Eleitoral para as eleições de 2026. Para o presidente do órgão, desembargador Carlos Roberto da Silva, a iniciativa aproxima a população do processo e combate a desinformação. Para um público formado por jornalistas e técnicos de TI, o secretário de Tecnologia da Informação do TRE de Santa Catarina, Samuel Fernandes Ribeiro, explicou que a segurança da urna é dividida em quatro esferas: hardware, software, caminho do voto e totalização. Da redação da Camboriú FM, Jeane Munaretti.
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Tá na hora, tá na hora de a gente abrir a tarde bacana da sua Rádio Camboriú. E aí, tudo bem? Esse 4 de agosto, mais um dia do mês de agosto.

ligado no seu rádio. Boa tarde. Pode cantar bem alto junto comigo, porque estamos abrindo a nossa tarde bacana da Camboriú. Muito prazer, eu sou o Kleber Massaneiro. Mais uma vez, lá vamos nós juntos aqui na Rádio Camboriú, levando alegria, música, levando coisas que você gosta o tempo todo. Inclusive minha cabrinha que já tá aqui, o galo já tá por aí também. Quero agradecer cada um de vocês por estar sempre junto comigo aqui na nossa Rádio Camboriú. Bom, o negócio é o seguinte, hoje é dia 4 de agosto, hoje é o dia do Padre, meu galo. Pois é, hoje é o dia do padre e hoje também é aniversário da cidade de Brusque, aqui pertinho. Sempre lembro do aniversário de Brusque, 4 de agosto, porque eu sou brusquense, né? Então, quando chega no 4 de agosto, eu sempre lembro que eu desfilava, né, no desfile cívico da cidade, quando era criança. Hoje em dia, não, nem moro mais lá, mas eu lembro sempre que hoje é aniversário da cidade de Brusque. Você que é brusquense, tá passeando hoje no litoral. Reservou o dia para dar uma voltinha por Balneário Camboriú, pela região, passando pela BR-101. Parabéns pelo seu município, cidade de Brusque. Inclusive, ontem à noite teve show do Michel Teló lá em Brusque, né? Ontem, né? Teve um show gratuito lá com o Michel Teló. Tava lotadaço, tava bonito, vi as imagens lá.

Rádio Camboriú, nesse bloco Marciano e Gilbert com Aline. Aline é o nome dessa música que você ouviu agora. Também tivemos a Jane Duboc, Chama da Paixão. E teve Nick com It's Just a Step Away. Tá de boa hoje? Tá curtindo? Sim, você está na Rádio Camboriú, em Balneário Camboriú, em Camboriú, Itajaí, Navegantes, Itapema, em Penha também, claro, né?

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Quero aproveitar e dizer que você é muito bem-vindo aqui na nossa programação. Daqui a pouco vou colocar uns áudios, vou mandar alô, vou mandar beijo, vou mandar abraço pra todo mundo que tá ouvindo aqui, curtindo a programação da Rádio Camboriú. Você do Brasil, você de fora do Brasil, porque tem gente de fora do Brasil que tá curtindo também, cabrinha. É, tem ouvinte novo na programação, daqui a pouco eu vou falar. Enquanto isso, eu quero trazer aquele clássico pra você ouvir, mas aquele clássico. Você lembra de uma música do Pink Floyd chamada Wish You Were Here? Pois é, tem uma gravação dessa ao vivo com Roger Waters, que é o vocalista do Pink Floyd, o baixista e um dos compositores e vocalista, não é o único, né? Do Pink Floyd, Roger Waters, que teve fazendo vários shows no Brasil em 2012, tive o prazer de entrevistá-lo e a gente vai agora ouvir o Wish You Were Here ao vivo com o Roger Waters, aquela música do Pink Floyd na versão do baixista em seu trabalho solo, que é muito linda.

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Rádio Camboriú, só música boa, tá aí o Marciano, melhor da tua vida. Ouvimos o grupo Camação e Bebeto com o Calhambeque. E a gente ouviu também o Roger Waters. Curtiu o Roger Waters? Aquele do Pink Floyd com Wish You Were Here, ao vivo, pra matar a saudade na programação da nossa Rádio Camboriú. Vou pro intervalo e já volto já já trazendo mais e mais músicas até você.

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0: E lá vamos nós, aqui é Camboriú FM de Balneário Camboriú, Santa Catarina. Tarde bacana da Rádio Camboriú com tudo no seu rádio. E aí?
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0: É hora, gente, é hora. Vamos juntos na Rádio Camboriú. E você, de onde é que você nos ouve? Eu sempre gosto de saber, por isso que eu pergunto, de onde é que você está ouvindo a nossa programação? Vai que você está no outro lado do mundo, vai que está na China, né? Vai que você está aí no Japão, na Indonésia, né? Sei lá onde é que você pode estar, na Austrália, Nova Zelândia, vai que está na Rússia, na Inglaterra, na França, nos Estados Unidos, na Jamaica, curtindo a Rádio Camboriú, esteja onde estiver. Aqui em Balneário Camboriú, no trânsito, na sua casa, em qualquer lugar, você que está também em outras cidades aqui de Santa Catarina, aqui na região, sintonizando 90.1, você que está de repente em outra cidade aqui da região, em outra cidade mais distante, em outro estado da federação, sejam todos bem-vindos à Rádio Camboriú, porque aqui, minha cabrinha, entrou, ficou à vontade. E é para você que a gente traz agora para curtir, Gigi D'Agostino.

Rádio Camboriú, uma melhor do que a outra. Capital Inicial e Mariana Volker, pensando em você. E também tivemos o Gigi D'Agostino com Luca Nois, Beautiful. Está vendo como a programação da Camboriú é bacana? Por isso que a gente chama de tarde bacana. Opa, tem um ouvinte novo chegando por aí. Já

0: Camboriú FM, 17 para as 2.
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0: Argentina. Aplausos aí pro João. Mandou até áudio pra cá, né? Fala, João. Boa tarde, tudo bem com você, meu querido?
1: Oi, eu gosto dessa rádio demais.
0: Que legal.
1: É muito boa, bem variada a música. Uhum. Inclusive, uhum, música de uns anos atrás, uhum, brasileira, principalmente pra mim, que eu gosto tanto de vocês.
0: Que legal.
1: Eu sou o João, da cidade de Gualeguaychú, província Entre Rios, Argentina. Uhum. Abração pra vocês. Oh. Sempre saudade.
0: Que bacana, um carimbão aqui pro João, lá de Entre Rios, da Argentina. Que bacana. João, um abraço pra você. Muito obrigado por estar sempre sintonizado aqui na nossa programação da Rádio Camboriú. Eu demorei um pouquinho pra mandar um áudio. Mil desculpas, tá? Mas tá aí, mandei o áudio. Quero aproveitar pra mandar um abraço também aqui pro Marco Antônio Pereira, de Navegantes. Tá ligadão? Fala, Marco Antônio!
2: Ô, Kleber, Marco de Navegantes. Ô, Kleber, saudade, faz um tempão que eu não falo mais com você.
0: Que Kleber, legal.
2: Um abraço, meu.
0: Grande Marquinho.
2: E outro pra Jane Manarete.
0: Claro,
2: também.
0: Claro.
2: Eu sempre escuto o jornalismo dela. Uhum. Do Luiz alguma coisa, esqueci o nome dele.
0: Uhum.
2: Mas um abraço pra ti. Um abraço pra ela também.
0: Que legal, tá mandado, mandado. A Jane Munaretti já ouviu também. Um beijo pra Jane Munaretti. Faz o horário da manhã aqui na programação da Rádio Camboriú. Tá sempre detonando junto com a gente. Muito obrigado a todo mundo que tá mandando carimbão aí. Aliás, eu tô mandando carimbão pra todo mundo que manda áudio pra gente. Mande áudio. Pode mandar áudio à vontade que eu boto o seu áudio no ar aqui na Rádio Camboriú, tá vendo? Da Argentina, de Navegantes, onde é que você ouve? É, já manda aqui pra gente que eu quero colocar o seu áudio também. Enquanto isso, a gente vai ouvir aqui agora na programação música do Peaches and Herb, a música Reunited. Essa música é muito bacana. Sobe o som e curte junto com a Camboriú.

Rio Negro e Solimões aqui na programação da Camboriú, a rádio que a gente ama. Rio Negro e Solimões, cada vez que eu ouço essa do Rio Negro e Solimões, eu lembro de encher o meu copo e fazer uma caipirinha. É, minha cabrinha, não adianta rir não, porque é verdade. Fazer o quê? Rio Negro e só limões. Se a vida te der limões, faça o quê? Uma caipirinha, não é verdade, pessoal? É, e se beber, não dirija. Tem uns fazem limonada, mas cada um faz o que quiser. O limão é seu, né? E Rio Negro e só limões. Moído de paixão, o nome da música que tocou, antes que eu esqueça. E tivemos aí no comecinho do bloco Peaches and Herbie com Reunited. Lá no comecinho do bloco, na nossa rádio Camboriú FM. É assim, música do presente, música do passado, a gente leva até você. Vamos pro intervalo.

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2: A Secretaria de Obras Móvel de Balneário Camboriú chegou ao bairro dos Estados na manhã desta segunda-feira. O atendimento à comunidade acontece na Praça Afra Vieira, situada na Avenida Santa Catarina, esquina com a Rua Amazonas, das 8 às 12 horas e das 13 às 18, até sexta-feira. O projeto foi criado para facilitar o dia dos moradores no acesso aos serviços da Secretaria. Situações como buracos nas ruas e necessidade de reparos na drenagem podem ser resolvidas de forma mais rápida. A população pode tirar dúvidas e fazer solicitações no próprio bairro, sem precisar ligar ou se deslocar até a prefeitura. A estrutura da Obras Móvel oferece mesa, cadeira, água e ar-condicionado, garantindo conforto e acolhimento durante o atendimento. Desde o lançamento do projeto em abril de 2025, já foram registradas quase 1.200 ordens de serviço. Da redação da Camboriú FM, Jeane Munari.
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música filé do dia. Filézão do dia, uma música especial que a gente toca 5 vezes ao dia. Já tocou 2 vezes hoje de manhã com a Jeane Munaretti e agora com Kleber Massaneiro. A gente vai tocar mais uma vez agora. Então vamos lá com a música filé do dia de hoje. Camarada que eu gosto muito, Lobão. E a clássica Me Chama.

0: Eita, ela aí, Ivete Sangalo, na sua Rádio Camboriú. Também tivemos Andrew 60 com Stand By Me, versão dance aí do Andrew 60. E também tivemos Lobão na música Filé do Dia, Me Chama. Essa música do Lobão volta mais duas vezes hoje ainda, ali pelas 5 horas e logo mais 8 horas da noite também, aqui na sua Rádio Camboriú. Camboriú FM, 2:12.
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Márcia de Porto Belo tá ligada, pra Janete lá do Cordeiros, Itajaí, alô Itajaí, Maria Lúcia de Itajaí também tá hoje, olha Itajaí chegando aí, Nadir aqui de Camboriú tá ligadinha, Silvano de Balneário Camboriú, quero mandar um abraço pra Silvia que está em Penha, minhas amigas aqui de Balneário Camboriú que trabalham, todas estão trabalhando em alguma lojinha, sintonizadas aqui na Rádio Camboriú, Ana Anitta, Paula, Ana Maria, a Rita tá ligadinha também, o Renato Gringo tá trabalhando hoje, Renato, tá de boa? Quem mais que tá ouvindo a gente aqui, deixa eu ver, a Fabiana de Perequê, curtindo a programação ali em Porto Belo, alô pessoal do Perequê, de Itapema, Bombas, Bombinhas, que eu adoro essa região também, né? Quero mandar um beijo pra Rafaela de Porto Belo, tá ligadinha na programação, que mais? O pessoal do Motoclube Águias da Independência, nunca mais tinha mandado alô pra eles, são nossos ouvintes fiéis aqui, carimbão aqui, ó. Carimbão pra todos que estão ligados junto comigo na nossa Rádio Camboriú, tem sempre muita gente, manda mensagem no meu Instagram, inclusive tem que ir lá no meu Instagram, tem que responder todo mundo, tem um monte de gente lá pra responder, às vezes eu não dou conta de tanta gente que chama, né? Mas na medida do possível eu respondo todo mundo, tá gente? Se eu não respondi você ainda, aguarde, porque uma horinha eu vou responder, não é verdade minha cabrinha? Ela sabe de tudo, minha cabrinha. O que que a gente vai trazer agora pra você curtir nas ondas da Rádio Camboriú? Quero trazer pra você Recordes com a

Eu quero sempre mais. É o nome dessa música da Roberta Miranda com Tony Francis. Eu quero sempre mais. Quem não quer, né? Quanto mais tem, mais quer. Sempre assim, né? Rita Lee com Perto do Fogo, uma das músicas mais lindas, mais belas da nossa querida Rita Lee. E The Cordis com Don't Look Back. Quando eu falo da Rita Lee, eu sempre lembro que tem uma coisa em comum entre eu e Rita Lee. Nunca conheci ela pessoalmente. Uma pena, que eu queria muito ter conhecido a Rita Lee, embora já assisti um show dela muito bacana. Eu tava lembrando ontem, né? Um show da Rita Lee em 1995 no Maracanã, abrindo o show dos Stones. Teve o show da Rita Lee sensacional. 1995, eu nunca vou esquecer desse dia. Mas tudo bem, tudo bem. Rita Lee, o que eu tenho em comum com ela é que ela fazia aniversário junto comigo, né? A gente fazia aniversário juntos, eu e Rita Lee, 31 de dezembro. Marque na data, anote na agenda para fazer uma festa e brindar em nome de Kleber Massaneiro, porque 31 de dezembro tem a virada do ano à noite, né? E durante o dia 31 é meu aniversário. Pode comemorar bastante onde quer que você esteja. E já vai começando aí a programar a festinha do dia 31, porque é meu aniversário. A festa vai ser grande, onde quer que você esteja, vai ter uma festinha também. Vamos

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6: Eita, ô Zé Gaiado, eu vi você com a trena na mão, subindo e descendo uma escada que tava encostada na parede ali. O que você tava fazendo, cara? Parece que tava querendo medir a escada?
7: É, isso mesmo, Vermelho. Eu tava tentando medir a escada.
6: Mas você é tonto, rapaz. Por que você não deita a escada no chão e mede ela no chão?
7: É que eu queria medir a altura da escada, Vermelho. Não o comprimento.

Balneário Camboriú, né, gente? Que beleza, que bacana. Hoje é só terça-feira, semana a mil por hora. Estamos, é verdade, Cabrinha, semana ainda a mil por hora. Estamos aqui terminando de organizar as coisas da semana. Tá uma maravilha nossa semana aqui. Na Rádio Camboriú as coisas não param, a gente movimenta tudo aqui. A gente vai fazendo a sua trilha sonora, a gente vai tocando a música que você gosta, vai relembrando, vai conversando, vai fazendo coisas legais na sua tarde, transformando sua tarde mais bacana. É verdade, por isso que o nome é Tarde Bacana. E agora a gente vai com Tato, All the Things She Said. Essa é a Rádio Camboriú.

Daniel, chegando aqui na programação da sua Camboriú. Você sabe que aqui na Camboriú é assim, né, gente? É assim, não dá pra desligar. Se você desligar um minutinho, saiu de perto, perdeu aquela música bacana. Teve Daniel com Moça, Paula Toller, daqui de Abelha, com Céu Azul, né, no seu trabalho solo. Paula Toller aqui também. E teve Tatu, All the Things She Said. Tá curtindo de boa na programação hoje, né? Todo mundo tá mais feliz quando você ouve a Rádio Camboriú. Você fica mais feliz, mais alegre, porque a gente esbanja.

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Kleber Maçaneiro fazendo a programação com você. Hora de ouvir mais música. E a tarde bacana, vai junto. Junto com você numa tarde especial de terça. Hoje é o dia do padre, né? Não pode esquecer que hoje é o dia do padre, minha gente. Dia do padre, parabéns para todos os padres que estão nos ouvindo, que estão em casa, que estão no trabalho, né? Estão na paróquia, às vezes estão dando aula, professores também. Parabéns para todos os padres, porque hoje é o dia do padre, né, cabrinha? Dia do padre, a gente tem que respeitar, né? Padres. É, podia falar um monte de padre aqui hoje, né? Mas, pô, não vou citar nenhum. Eu tenho um irmão, meu irmão mais velho é padre também. E eu tenho o maior respeito por todos os padres, né? Hoje é o dia do padre católico, hoje é o dia do padre. Mas a gente vai levar música pros padres, pros não padres, pros fiéis, pra todos vocês que estão curtindo a programação, a gente manda agora Avril Lavigne com I'm With You.

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Uma música melhor atrás da outra. RPM com Loira Gelada, versão remix, pessoal. Você sabe o que é loira gelada, né? Quem não sabe, antigamente a gente chamava de loira gelada, né? Hoje em dia eu chamo de leitinho gelado. Eu vou mudar, vou pedir pro RPM lá, o Paulo Ricardo, quando cantar essa música de novo, ao invés de loiras geladas, ele vai cantar leitinho gelado na mesa do bar. Ai, né, galinho? E também tivemos a Avril Lavigne com I'm With You. Depois das loiras geladas, a gente vai pro intervalo e já já tem o nosso rei em detalhes.

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3: Nesta segunda-feira, começou o processo da fundação do novo bloco do CAIC Ayrton Senna da Silva, no bairro dos Municípios. Este é o pontapé inicial para a ampliação da unidade, que passa por reforma geral desde julho. O serviço é feito com auxílio de hélice contínua, tecnologia da engenharia utilizado para perfurar e concretar o solo. Esta etapa ocorre até hoje, terça-feira, sendo trabalho crucial para a sustentação da nova estrutura. Ao todo, a hélice realizará furos de 20 metros de profundidade. Na sequência, a empresa responsável pela obra dará prosseguimento à instalação de baldrames, ou seja, a estrutura de concreto localizada na base da construção, e vigas que farão parte do futuro bloco C. Enquanto uma parte da equipe trabalha na fundação da nova construção, outra continua com os trabalhos no bloco B, que está em fase final de demolição. Toda a cobertura do bloco foi removida, assim como os revestimentos internos. Em seguida, o trabalho seguirá com a instalação do novo telhado e acabamentos. Entre as melhorias previstas, via edital, estão recuperação e modernização da edificação, reforços, ajustes estruturais, novas alvenarias e revestimentos, pintura interna e externa, substituição de forros e cobertura, troca de esquadrias e portas, adequação elétrica e hidráulica, climatização, acessibilidade, ou seja, com rampas e pisos externos e sistema de prevenção e combate a incêndio e sinalização de emergência. A escola ganhará ainda uma quadra de areia para atividades. Da redação da Camboriú FM, Jeane Munaretti.
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8: Fechou o intervalo, hein? Já estamos de volta agora para mandar mais alôs e abraços só para você, só para você. Essa é a nossa rádio.

cabrinhas. Tô certo. Deu. Chega de cabrinha por aqui. Seguinte, quero mandar um beijão aqui pra Márcia e pra Carol, que estão em Penha trabalhando, curtindo a programação. Sempre mandam mensagem muito carinhosa lá no meu Instagram. Um abraço pro Jean Carlos de Curitiba, pro Marco Aurélio de Curitiba também, né, cabrinha? Tá sempre ligado. A Suzana de Camboriú, que mais é a Elzinha de Penha, tá ligada. A Alana aqui de Balneário Camboriú, Ana Paula de Balneário Camboriú também. Tem Ana Paula em Barra Velha, que tá ligadinha, né? Quero mandar um beijo pra Karina de Navegantes, tá curtindo a gente. A Cassiane da Avenida dos Estados aqui em Balneário, sempre junto comigo. Que mais? A Juliana aqui do centro de Balneário Camboriú, curtindo também lá do Calçadão, né? Né, Fabiana? Muito obrigado pela sua audiência. Pra que mais que eu mando aqui? Deixa eu ver. Ana Paula de Barra Velha tá ligadinha. O César na Meia Praia, Itapema. E você? De onde é que você ouve, hein? De onde é que você curte a Camboriú? 47992-675-90. Mande áudio à vontade. Pode mandar áudio. Dizer, Kleber, tô ligado na Camboriú aqui do tal lugar, fulano de tal. Sempre coloca o seu nome, né? Sempre coloca o nome, o bairro, pra gente poder saber quem você é quando mandar mensagem de áudio também, tá? Aí eu retribuo, todo mundo botando os áudios no ar por aqui. Agora eu vou trazer pra você o Bloodhound Gang, lá dos anos 2000, uma versão Roller Mix com a música The Bad Touch.

Na Rádio Camboriú você ouviu Forrest Frank com Always. O que mais que a gente ouviu aqui na programação? Opa, tivemos o nosso rei Roberto Carlos com O Quintal do Vizinho, nosso rei em detalhes. E também tivemos Bloodhound Gang com The Bad Touch Roller Mix. No comecinho da sequência, a Rádio Camboriú simplesmente não para de levar coisas boas até você. Vou agora pro intervalo e já volto já já para trazer mais um bloco cheio, carregado, com muita música aqui na sua Camboriú.

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2: Dando sequência à nossa tarde bacana. Sejam bem-vindos à tarde bacana da Rádio Camboriú. Estamos em Balneário Camboriú, em Santa Catarina, é claro. Beleza, que beleza que você está aqui junto com a gente, levando todo o nosso astral até você, esteja onde você estiver. A Rádio

música linda, hein? Músicas tranquilinhas, músicas boas no seu rádio, o som que contagia. Esse foi Louis Armstrong com Kennedy, a linda, belíssima voz de Louis Armstrong, é o saxofone do Kennedy matando a cacetada. Tivemos aqui essa música, What a Wonderful World, música linda, né? E lá no comecinho, Samba Livre com Vucu Vucu, que você curtiu junto com a gente, a Camboriú.

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0: Se tem música boa, você já sabe que está na Rádio Camboriú. Já dá aquela olhadinha pro carro do lado, pra aquele camarada do seu lado. Já olha pra ele, faz aquele sinalzinho. É Camboriú. Todo mundo tá ligado em todos os lugares, porque a programação toca de tudo. Programação de excelência, que a gente vai levando aquela música especial, aquela que há muito tempo você não ouvia, aquela que a gente dá um carimbão aqui, ó. Carimbão da Rádio Camboriú pra você. Por isso que eu convido todo mundo pra curtir junto comigo. Só música boa pra você dar uma viajada legal. Agora vamos com Shawn Mendes. Treat Your Better, uma versão remix que a Camboriú leva até você com Shawn Mendes. Shawn Mendes não é o namoradinho da aquela atriz brasileira, como é que é o nome dela? Esqueci o nome dela aqui agora, mas ela mesmo. Vamos de Shawn Mendes na programação.

Pedro e Vitor Hugo com Bruno e Marrone, facas ao vivo. Olha a faca! E também teve Shawn Mendes com Treat Your Better. Tá curtindo de boa aí, ó, programação de hoje? Tá legal a programação da Rádio Camboriú? Tá boa a programação, tá boa demais. A gente vai pro intervalinho porque a nossa rádio é bacana e a tarde

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Tamo junto de novo. A tarde bacana na nossa Rádio Camboriú FM em Balneário Santa Catarina. Balneário Camboriú, claro. Essa aí é a frequência. 90,1. Contagiando por onde passa a Rádio Camboriú, levando música, levando bom astral, levando aquela sequência que você ama, que você tanto adora. E a sequência agora começa com um flashback muito bacana. Música das antigas, essa aqui, gente, das antigas. Uma música lentinha que vale muito a pena a gente ouvir. Vale muito a pena subir o som pra você relembrar aquele momento da sessão Rala Rala, quando você dançava coladinho naquela festa bacana, aquela festa legal, naquela casa noturna, naquela tarde dançante, por que não? Estou falando de Tim Moore com Yeah.

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2: Começou nesta segunda-feira a campanha nacional de multivacinação 2026, com o objetivo de atualizar a caderneta de vacinação e ampliar a cobertura vacinal em todo o território nacional. A mobilização segue até o dia 1º de setembro. Gratuita e oferecida pelo Sistema Único de Saúde, o SUS, a vacinação está disponível em todas as unidades básicas de saúde e postos de atendimento. A campanha é voltada para pessoas de todas as idades que estejam com um esquema vacinal incompleto. O dia D de mobilização nacional será realizado no dia 22 de agosto, no sábado. O Ministério da Saúde reforça que os imunizantes são seguros e essenciais para reduzir a circulação de doenças, protegendo tanto quem se vacina quanto quem não pode receber as doses por restrição médica. Estão disponíveis vacinas como BCG, tríplice viral, poliomielite, rotavírus, pneumocócica, meningocócica, influenza, Covid-19, febre amarela, HPV, varicela, DTP e hepatites A e B. O Ministério da Saúde também ampliou, recentemente, a recomendação de vacinação contra o sarampo para conter a circulação do vírus em 3 municípios paulistas: Guarulhos, São Bernardo do Campo e São Paulo. A medida foi adotada após a identificação de casos decorrentes de importação do vírus. Da redação da Camboriú FM, Jeane Munaretti.
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8: A nossa rádio de Balneário Camboriú. Que bom que você está por aqui. Vamos juntos nessa tarde pra lá de especial. Terça-feira na... na sua Camboriú. Deu até uma engasgada na hora aqui, mas terça-feira na nossa Rádio Camboriú. Hoje é o dia do padre, 4 de agosto. Hoje é aniversário da cidade de Brusque, né? Pessoal de Brusque tá lá de boa, né? Um feriadinho gostoso, abrindo aquela, enchendo o copinho de leitinho gelado de terça-feira, feriado. Ontem à noite teve show do Michel Teló, tô sabendo. Michel Teló passou em Brusque, né, Michel Teló? Um brinde a cidade de Brusque, que tá de aniversário hoje. E nesse momento eu convido você que não está em Brusque, você que está trabalhando, você que hoje não está feriando por aí, né? Você que tá curtindo de boa. Então vamos subir o som pra curtir junto.

foi The Registers com Careless Whisper, mais uma versão da música do George Michael. Essa é a versão reggae, meu querido. Reggae, reggae music. E a gente viu também as Frenéticas com Dancing Days, a original das Frenéticas. Lulu Santos também gravou essa música e fez muito sucesso. Ainda tivemos o Chris Brown com Yeah, no comecinho da mesma sequência.

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Então é hora de você dar aquele grauzinho bonitinho. Grauzinho que eu tô falando é o grau no volume do seu carro, no volume do seu rádio, da sua casa, onde você estiver, do seu celular, do seu computador, dá um grauzinho no volume pra curtir. Que tem aquele cara da motinho que faz o grauzinho, chinelinha de dedo, bermudinha, sem camisa, foi dar o grau e caiu. É um cara que fala assim, não tem o... Esqueci como é que é o nome daquele cara no Instagram, muito engraçado. Fica tirando onda, mas deixa estar, porque aqui na Rádio Camboriú, o que a gente quer é o bem-estar de todo mundo. E pra você curtir agora, vamos com uma música chamada de A Sky Full of Stars. Legal o nome, né? Legal é quem canta Coldplay na Rádio Camboriú.

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1: Essa é a rádio de Balneário Camboriú. Michel Teló, Fugidinha, ao vivo. Olha, o Michel Teló tava ontem em Brusque, hein? Já contei algumas vezes, né? Fez um showzão gratuito ontem à noite. Em Brusque não, eu não estava, não pude. Eu só vi alguns flashes pela internet. Michel Teló com Fugidinha. Você já viu a versão dessa música que tem no YouTube? É uma brincadeira que fizeram do Metallica e o Ozzy Osbourne cantando Fugidinha. Você nunca viu? Então acessa lá no YouTube, procura assim, ó. Fugidinha com Ozzy e Metallica. Você vai se estragar de tanto rir, né, cabrinha? É muito engraçado. Michel Teló, teve Jorge Benjor com o País Tropical, Spiro Giro, é Spyro Jaira. Também teve que mais o Coldplay com Sky Full of Stars. Só música boa, né? Tati, bacana, é isso mesmo, gente. É música boa o tempo todo.

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7: Camarada chegou em casa, a esposa dele falou assim: Ô Zé, ajuda eu tirar a roupa. Ele falou: opa, hoje tem. Ela falou: tem o quê, seu besta? Tira a roupa do varal que vai chover.
8: Eita, nós já estamos de volta. Nossa, eu nem tomei aquele cafezinho gostoso ainda, mas eu acho que dá pra tomar um cafezinho agora. O que você acha? Você me acompanha?

tudo, de onde você estiver, vamos pegar aquela canequinha gostosa, aquela xicrinha, eu chamo de xícara, né? Tem gente que chama de caneca, meu canecão é uma xícara, é um xicrão, meu querido, não é chicrete, é um xicrão, né, o é verdade, cabrinha, meu xicrão tá aqui, ó, recheado de café, botei já minhas 7 colherinhas de açúcar, já tô dando aquela mexidinha aqui, pra tomar aquele golinho de café gostoso. Se você estiver me acompanhando, melhor ainda. Se não estiver, fazer o quê? Eu espero você. Não vou esperar, vou tomar meu cafezinho agora, porque aqui, meu amigo, é tarde bacana. A gente toma quando a gente quer, né? Tá uma delícia, gente, tá uma delícia. Vou até tomar mais um golinho de café enquanto vamos tocando mais um bloco, trazendo o grande clássico do Scorpions, Still Loving You, é o nome dessa música que eu trago agora pra vocês. Still Loving You com Scorpions, enquanto o cafezinho tá saindo na nossa Rádio Camboriú.

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0: Vamos juntos! Que programação de excelência é essa? O que é isso? Essa é a Tarde Bacana. Pena que a Tarde Bacana tá chegando no finalzinho aqui na Camboriú. Tarde Bacana, gente, que legal. Muito obrigado a cada um de vocês pela audiência, pela participação, por ter mandado áudio, por ter mandado vídeo, foto, também pelo meu Instagram, no @kleber.macaneiro. Muito obrigado a cada um de vocês mesmo, tá? Bom, meus amigos, tá chegando a hora do Kleber dizer tchau, tá na hora de dar tchau, como diziam os Teletubbies.

esperando aqui na Rádio Camboriú, porque agora vamos pro último bloco da minha sequência. Beijo, gente. Tchau e até amanhã. Pra fechar, Alex Christensen com a Orquestra de Berlim e é Melanie C, aquela das Spice Girls, cantando Around the World.

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1: 5 horas.
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3: A ultramaratonista Débora Simas, de 55 anos, começou ao meio-dia de domingo em um shopping de Florianópolis o desafio para tentar quebrar o recorde mundial de corrida em esteira. O objetivo é percorrer 846 quilômetros em 7 dias. Para alcançar a marca e desbancar o recorde atual, que pertence à atleta neozelandesa Emma Timmis, a brasileira só irá descer da esteira para períodos de sono e uso do banheiro. A alimentação e hidratação estão sendo feitas em movimento, enquanto uma barraca foi colocada ao lado da estrutura para o descanso. Não é a primeira vez que a atleta busca quebrar um recorde. Em 2019, no mesmo shopping, a ultramaradonista correu 800,61 quilômetros na esteira e quebrou o recorde sul-americano da modalidade. Ao longo da carreira, Débora tornou-se a primeira mulher a correr 1.000 quilômetros no Brasil e a primeira a completar a volta à ilha em dupla feminina. Entre as conquistas também estão o tricampeonato e recorde da BR-135, além de participações em mundiais na Holanda e na Espanha. Da redação da Camboriú FM, Jeane Monaretti.
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1: 5:17.
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1: 5:31.
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1: 5:59.
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2: Usuários do WhatsApp relataram que tiveram as contas bloqueadas pela plataforma. Os perfis bloqueados exibem uma mensagem informando que estão em análise para verificar se seguem os termos de serviço da plataforma. Segundo o aviso, o resultado da análise será informado em até 24 horas. Nas redes sociais, usuários afetados dizem que não fizeram nada que viole as políticas da plataforma. A Meta disse que trabalha para estar à frente daqueles que tentam fazer uso indevido do serviço e que bane contas para ajudar a proteger os demais usuários. Os bloqueios não acontecem apenas no Brasil. Na rede social X, usuários que falam outros idiomas, como o espanhol, também estão reclamando do problema. Da redação da Camboriú FM, Jeane Munaretti.
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1: 6:16.
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1: 6:29.
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8: Duas galinhas estavam fazendo café. A primeira falou: pó, pó, pó. A outra: pó, pó.

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1: 6:47.
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1: 7:01.
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5: A Petrobras anunciou nesta segunda-feira uma nova descoberta de acumulação de gás natural no poço exploratório Sandia 1, localizado em águas profundas da Colômbia. Segundo a companhia, a descoberta reforça os indícios de que a região tem potenciais para produzir grandes volumes de gás natural. Se os estudos confirmarem esse potencial, o combustível poderá ajudar a aumentar a oferta de gás e fortalecer a segurança energética da Colômbia. O poço Sandia 1 está localizado a cerca de 42 quilômetros da costa colombiana, em uma lâmina d'água de 1.251 metros. A área fica próxima de outras descobertas feitas anteriormente pela Petrobras. Está a 18 quilômetros dos poços de Sirius 1 e Sirius 2 e a 9 quilômetros do poço Copoazu 1, o que, segundo a empresa, reforça o potencial exploratório da região. A perfuração do poço começou em 12 de junho e foi concluída em 29 de julho deste ano. De acordo com a Petrobras, os intervalos onde foi identificada a presença de gás passam por análises com perfis de poço e ainda serão submetidos a estudos laboratoriais para caracterizar o volume e as propriedades da descoberta. Da redação da Camboriú FM, Jeane Munaretti.
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1: 7:17.
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1: Camboriú FM, 7:49.
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2: 8:03.
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1: 8:18.
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1: 8:31.
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5: Dois camaradas conversando, aí o primeiro falou assim: eu acho que meu cachorro é muito desconfiado. Eu tenho certeza que meu cachorro é muito desconfiado. Outro falou: mas como é que você sabe? Ele falou: porque esses dias ele tava com uma pulga atrás da orelha.

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1: 8:46.
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